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0: Previsão do tempo para esta terça-feira, 8 de setembro de 2026. Região Centro-Oeste. Em Brasília, capital federal, o dia vai ser de céu nublado. Os termômetros registram mínima de 18 e máxima de 27 graus. A umidade relativa do ar gira em torno de 90 a 40%. Em São Francisco de Goiás, em Goiás, a previsão para o aniversário da cidade aponta para céu nublado com chuvisco. A temperatura mínima é de 20 e a máxima de 30 graus. A umidade relativa do ar é de 90 a 50%. Região Nordeste. Em Fortaleza, Ceará, a previsão é de céu nublado com chuvisco. A temperatura marca mínima de 25 e máxima de 31 graus. A umidade relativa do ar vai de 80 a 50%. São Luís, capital maranhense. Sopra velhinhas diante de um céu nublado. A temperatura mínima é de 25 e a máxima 35 graus. A umidade do ar varia de 90 a 40%. Região Norte. Em Palmas, Tocantins, a terça-feira vai ser de céu encoberto. A temperatura mínima é de 24 e a máxima de 37 graus. A umidade do ar é de 80 a 20%. Eirunepé, Amazonas, celebra mais um ano de fundação com céu de muitas nuvens e pancadas de chuva e trovoadas isoladas. A temperatura mínima é de 23 e a máxima de 32 graus. A umidade relativa do ar é de 100 a 40%. Região Sudeste. Em Belo Horizonte, Minas Gerais, o dia vai ser de céu encoberto. Os termômetros registram mínima de 12 e máxima de 20 graus. A umidade relativa do ar vai de 100 a 65%. Em Vitória, Espírito Santo, a previsão para o aniversário da capital capixaba aponta para céu encoberto com chuvisco. A temperatura mínima é de 18 e a máxima de 23 graus. A umidade relativa do ar é de 95 a 60%. Região Sul, em Porto Alegre, Rio Grande do Sul. A terça-feira vai ser de céu encoberto. Os termômetros registram mínima de 8 e máxima de 22 graus. A umidade relativa do ar oscila entre 90 e 50%. Mafra, em Santa Catarina. Sopra velhinhas com céu encoberto. Os termômetros registram mínima de 6 e máxima de 22 graus. A umidade relativa do ar fica entre 100 e 55%. Você ouviu a previsão do tempo para esta terça-feira, 8 de setembro de 2026, com informações do IBGE Cidades e do Instituto Nacional de Meteorologia, INMET, com redação de Diego Freitas, da Agência Rádio Gov, em Brasília, Vladimir Filipim.
1: 8 horas e 3 minutos.
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3: O ministro Gilmar Mendes, do Supremo Tribunal Federal, apresentou uma proposta para proibir que militares, delegados ou policiais sejam cedidos para atuar como assessores nos gabinetes da corte, conforme está previsto no regimento interno do tribunal. A ideia, apresentada neste sábado, surge em meio à escalada da crise entre os ministros Alexandre de Moraes e André Mendonça. Cada um deles possui 2 delegados da Polícia Federal como assessores. Para Mendes, a presença desses policiais nos gabinetes representa o risco de que decisões sobre a condução de investigações, que seria de exclusividade da autoridade policial, estejam sendo transferidas para o Supremo. A proposta vem também após o ministro André Mendonça ter retirado o sigilo de um relatório da Polícia Federal com diversas mensagens enviadas pelo ex-banqueiro Daniel Vorcaro, antigo dono do Banco Master, ao ministro Alexandre de Moraes, conforme apontam os investigadores. Nas conversas, Vorcaro menciona um contrato de R$ 131 milhões de reais entre o escritório de advocacia da esposa de Moraes e o Master, Foram expostos ainda diálogos em que o ex-banqueiro demonstra ter obtido informações sobre uma possível operação da PF para prendê-lo. O texto apresentado pelo ministro Gilmar Mendes prevê que servidores das carreiras militares e policiais possam atuar em atividade de segurança dos gabinetes, mas que seja proibida a participação na instrução de inquéritos ou processos e em atividades de assessoramento jurídico. Com informações da Agência Brasil, da Rádio Nacional no Rio de Janeiro, Carolina Pessoa.
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4: Saudações democráticas para todo o povo brasileiro que preza a sua democracia e a sua liberdade. Feriado, 7 de setembro. Hoje é dia da gente cantar esse nosso Brasil, nossa independência, emancipação, alavancas de evolução e crescimento, não só para a sociedade em geral, mas individualmente para cada uma de nós que tem orgulho de ser brasileira. Viva Maria aproveita a data para falar do grito de independência de uma mulher que tinha vergonha até do próprio pé. Uma mulher que era chamada de Tizil na rua e, por causa disso, se viu obrigada a disfarçar sua negritude, seu cabelo duro, por trás de uma peruca Lady. O nome dessa mulher é Jurema Batista, uma das brasileiras que foram indicadas ao Nobel da Paz em 2005. Jurema Batista, codinome guerreira, uma mulher de estrutura, como ela própria diz.
5: Sou uma pessoa de estrutura, é larga, forte, né? Nós negros, a maioria, nós não sabemos da nossa ancestralidade. Mas falando um dia com um nutrólogo, com quem eu fazia um trabalho de emagrecimento, ele fala que com certeza eu sou oriunda de Angola. E o povo angolano é esse mesmo, ele tem estrutura óssea pesada. E esse médico falou pra mim, como é que você... quer calçar 35 com essa estrutura óssea de angolana. Aí foi a partir daí que eu parei de ter problema com meu pé, que eu achava que meu pé era grande. Aí eu fiquei tanto tempo usando apertado, o sapato apertado, que hoje eu brinco que eu tenho pé de gueixa, é todo tortinho. Hoje eu não tenho vergonha do meu pé, como não tenho vergonha do meu cabelo, que já foi uma conquista do movimento negro.
4: Como é que foi a história? Conta pra gente. Então,
5: eu usava peruca, porque achava que meu cabelo era... Meu cabelo nunca se deu com nada, né? Não dava com enê, que na época, não se dava com pente quente, não se dava com nada. Pasta, chapéu, pinha, nada. Nada que se usava para alisar cabelo. Aí, bom, conclusão. Falei, então, o negócio é usar peruca. Aí eu comprei umas perucas bonitas, peruca Leite. Eu usava aquelas perucas maravilhosas, trocava, tinha vários tipos de peruca. Cheguei na universidade, encontrei a doutora Lélia Gonzalez fazendo uma palestra sobre negritude no Brasil. Fiquei encantada com ela e passei a trançar o cabelo e depois passei a usar Black Power, que é minha marca até hoje, no Rio de Janeiro. Todo mundo fala, Jurema Black. Então, Jurema Black hoje é... Hoje, assim, tô de bem comigo, tô de bem com a minha história, né? Eu me vejo no espelho, me acho uma mulher bonita, né? Ou seja, eu consegui uma autoestima e isso tudo via movimento. Por isso que eu digo para as pessoas, gente, movimento social, ele pode fazer... Não digo mais que a terapia, né? Que eu acho que a terapia é uma coisa específica que eu até sugiro que muitas pessoas devam fazer. Principalmente pessoas que sofreram violência doméstica, acho que devem, né, sexuais, acho que elas devam fazer terapia. Mas a minha primeira terapia se deu dentro do movimento negro. Quando eu vi aquela mulherada falando, quando eu vi aquela mulherada tudo de cabelo duro, falei, epa, é comigo também.
4: E até com Tição, né, que falava...
5: Isso, então, aí naquela época falavam tição, né, quando a gente era pequena chamava de tição, né, que é uma madeira queimada, é um tição. E de tizil, porque é a ave mais preta do Brasil. E quando nós começamos a fazer as passeatas do movimento negro unificado e do Nzinga, coletivo de mulheres negras, a gente gritava na rua, tição, tizil, é o povo do Brasil, porque o povo do Brasil é preto. Querendo ou não, é aquilo que a Sandra de Sá fala, né, você ri da minha pele, você ri do meu cabelo, você ri da minha pele, você ri do meu sorriso, mas a verdade é que você tem sangue crioulo.

0: Ei, coisa linda! Obrigada, Jurema, parabéns!
1: Todo mundo tem sangue, não adianta.
0: É, tá na raça, adianta, tá na pele. Mistura,
1: tem sangue indígena.
0: É, talvez no sul não tenha isso.
1: Mas no resto do Brasil, sabe? A maioria é misturada mesmo. E vamos ter. Que bom! Né? Quando eu vou na Europa, quando eu vou em outros lugares, assim, é tudo tão demarcado na Ásia, né? Todo mundo é tão igualzinho. A gente não, tu conversa comigo, você não sabe se eu sou baiana, só quando eu abrir a boca, não sabe se eu sou paulista, não sabe de onde eu vou, não sou. Pode achar até que eu sou africana, ou pode achar que eu sou, sei lá, chinesa não sou. Só chineguinha porque eu olho meio esticado. Então, assim, acho que essa diversidade étnica no Brasil é a coisa mais linda que nós temos.
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3: Acontece neste sábado em Salvador a 7ª Marcha Trans da Bahia. A partir das 14h, a concentração começa no Porto da Barra e depois segue em direção ao Farol. Com o tema Bahia é Democracia e na democracia não cabe transfobia, a Associação Baiana de Travestis, Transsexuais e Transgêneros em Ação, a Atração, reúne ativistas, lideranças e apresentações artísticas, como musicais e dança. Entre os destaques, a artista travesti negra, capoeirista e performa Puma Camilê traz a capoeira Vogue, mistura de capoeira com dança contemporânea. As cantoras Manuela e Elora também se apresentam. Lideranças e referências do movimento trans confirmaram presença, como Keila Simpson, primeira travesti a receber o título de doutora honoris causa no país, e Bruna Benevides, ativista reconhecida internacionalmente pela luta pelos direitos humanos. A saída do trio, em direção ao Farol da Barra, está marcada para 17h30. Da Rádio Nacional em São Luís, Gabriel Corrêa.
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4: O número de conflitos no campo aumentou no primeiro semestre deste ano, mas a quantidade de assassinatos caiu pela metade. Os dados são da Comissão Pastoral da Terra, que divulgou a parcial do ano nesta quarta-feira. Nos primeiros 6 meses de 2026, foram 841 conflitos no total, 43 a mais que no mesmo período de 2025. O Maranhão registrou o maior número, seguido pelo Pará, Bahia, Rondônia e Amazonas. A maioria dos conflitos foram em disputas por terra, 711 casos. A primeira metade do ano ainda registrou 6 assassinatos no campo, contra 13 no ano passado. Um massacre com 3 vítimas posseiras em Lábrea, no Amazonas, 2 indígenas em Roraima e Mato Grosso do Sul e um trabalhador rural sem terra no Mato Grosso. De acordo com o relatório, a contaminação por agrotóxicos foi a forma de violência que mais aumentou, seguida de invasão aos territórios, desmatamento ilegal e ameaça de despejo, violências ligadas à expansão do agro negócio. Os conflitos por água mais que dobraram, passaram de 47 no primeiro semestre do ano passado para 100 este ano. A maior tensão por causa da água acontece no Pará. No estado, o ano tem sido marcado pela luta dos povos indígenas contra a privatização dos rios e a ação de garimpeiros. Da Rádio Nacional em Brasília, Gabriel Brum.
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5: São Paulo já confirmou 58.683 casos de dengue em 2026. Dados da Secretaria da Saúde do Estado apontam 1.180 notificações da doença com sinais de alarme, 101 na forma grave e 42 mortes até o momento. Outros 30 óbitos seguem em investigação. Taubaté é o município com maior letalidade decorrente da doença infecciosa, transmitida pela fêmea do mosquito Aedes aegypti. De acordo com as autoridades de saúde, o quadro com sinais de alarme inclui vômito, dor abdominal, sangramento de mucosas e outros sintomas, enquanto de dengue grave é configurado quando há choque ou desconforto respiratório, sangramento severo ou comprometimento de órgãos. Questionada sobre as medidas de controle da arbovirose no estado, a secretaria disse manter acompanhamento ininterrupto e atenção especial no intervalo de outubro a maio, quando há mais transmissões. Em nota, a pasta destacou o lançamento, no mês passado, do Plano Estadual de Preparação e Resposta em Saúde para o fenômeno El Niño, que adapta ações, inclusive diante do provável aumento no número de casos de dengue. No pacote de providências estão a identificação de regiões prioritárias, o fortalecimento das salas de atendimento e o apoio aos municípios na organização da vigilância e da rede de cuidados com a população. A lista inclui ainda checagem constante dos estoques de medicamentos e insumos, ao mesmo tempo em que os municípios são provocados a atualizar seus planos locais de contingência. Com informações da Agência Brasil, da Rádio Nacional, no Rio de Janeiro, Solimar Luz.
2: 8:15. 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
6: Previsão do tempo para esta terça-feira, 8 de setembro de 2026. Região Centro-Oeste. Em Brasília, capital federal, o dia vai ser de céu nublado. Os termômetros registram mínima de 18 e máxima de 27 graus. A umidade relativa do ar gira em torno de 90 a 40%. Em São Francisco de Goiás, em Goiás, a previsão para o aniversário da cidade aponta para céu nublado com chuvisco. A temperatura mínima é de 20 e a máxima de 30 graus. A umidade relativa do ar é de 90-50%. Você ouviu a previsão do tempo para esta terça-feira, 8 de setembro de 2026, com informações do IBGE Cidades e do Instituto Nacional de Meteorologia INMET, com redação de Diego Freitas, da Agência Rádio Gov, em Brasília, Vladimir Filipim.
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0: e convenções trabalhistas de cada setor. Supermercados, shoppings e outros estabelecimentos também podem adotar horários especiais. A orientação é consultar previamente o horário de funcionamento do estabelecimento antes de sair de casa.
1: Viviane Goulart, da Rádio Unitins FM de Palmas, no Tocantins, para a Rádio Nacional de Brasília.
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3: Foi um desfile rápido, 2 horas de duração, mas que contou com uma audiência de peso, além das pessoas que chegaram cedo para assistir o evento. Na tribuna das autoridades, ao lado do presidente Lula, estavam os presidentes do Supremo Tribunal Federal, Edson Fachin, da Câmara, Hugo Mota, e do Congresso, Davi Alcolumbre, que, aliás, entre uma música e outra da banda militar, foi cobrado pelo público com relação à PEC 6x1. É que cabe a Davi Alcolumbre pautar os 2 turnos da PEC em plenário, depois dela ter sido aprovada na Comissão de Constituição e Justiça do Senado. O desfile este ano foi dividido em 3 eixos: soberania, combate à violência contra a mulher e Copa do Mundo Feminina de Futebol, que acontece em junho e julho do ano que vem aqui no Brasil. Foi tudo dentro do previsto e sem declarações ao final. O único detalhe é que o presidente Lula, depois de ter sido muito chamado, acabou indo cumprimentar a arquibancada. Em seguida, saiu acompanhado da primeira-dama Janja e das demais autoridades, enquanto a Esquadrilha da Fumaça finalizava o desfile e, claro, deixava todo mundo de olho no céu. Da Rádio Nacional em Brasília, Priscila Mazenotti.
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4: Um avião cargueiro da Amazon provocou grave acidente durante o pouso no aeroporto internacional de Miami. 5 pessoas morreram e 5 ficaram feridas, 3 em estado grave. O avião da empresa multinacional de tecnologia norte-americana saiu da pista do aeroporto neste domingo e bateu em vários veículos. A operação mobilizou mais de 60 unidades de socorro e cerca de 200 pessoas. No final da tarde, as equipes ainda trabalhavam na contenção de um vazamento de combustível. As operações no aeroporto internacional de Miami, o terceiro maior dos Estados Unidos em volume de mercadorias, ficaram suspensas ao longo do dia e só foram retomadas à noite. A aeronave é um Boeing 767-300, fabricada em 1994, que já operou no transporte de passageiros até ser convertida em cargueiro há pouco mais de uma década. No momento da colisão, um serviço de rastreamento de voos registrou que o avião estava a mais de 200 km por hora. Segundo a porta-voz da Amazon, Kelly Nantel, o Boeing era operado por uma companhia de carga e o acidente ocorreu na hora do pouso. Ela disse que a empresa colabora com autoridades para entender o ocorrido. A fabricante Boeing e a operadora também se comprometeram a colaborar. Ainda de acordo com a agência de notícia Reuters, o Conselho Nacional de Segurança nos Transportes dos Estados Unidos enviou uma equipe para investigar as causas do acidente. Em fevereiro de 2019, outro voo em nome da Amazon também terminou em tragédia, quando sofreu uma descida brusca e caiu sobre um pântano no Texas, matando as 3 pessoas a bordo. Da Rádio Nacional em São Luís, Gabriel Correa.
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5: A Anvisa autorizou a importação e o uso de um medicamento experimental para o tratamento do piloto e youtuber Lito Souza. O influenciador foi diagnosticado com a doença de Creutzfeldt-Jakob, uma enfermidade cerebral rara, grave e sem cura. Pelas redes sociais, a esposa de Lito, Mila Zeidel, afirmou que o medicamento pode chegar ao Brasil em até 9 dias. Segundo ela, o impossível está virando realidade. A família está pronta para receber o tratamento. Mila destacou que o casal conseguiu a liberação da medicação sem regalias ou uso de dinheiro público.
6: Conseguimos, por meios próprios, o contato de uma outra farmacêutica e porque o caso do Lito é muito interessante, eles liberaram o uso compassivo e aí eu fui atrás de todo o processo, que é liberação no FDA, liberação no Ministério da Saúde, liberação no Anvisa, tudo dentro da lei, um processo regular, um processo completamente existente de acesso para todo mundo. Tem um monte de documento lá. O que foi feito foi que a Anvisa autorizou o uso, porque foi provado por A mais B que fazia sentido.
5: Mila também falou sobre a importância de mostrar o caminho para que outras famílias possam participar.

0: de novos estudos e importar medicamentos para doenças raras.
1: Existe uma regra e um processo para isso, para que outras pessoas tenham informação e possam também requerer, porque isso não é uma regra ali, é nossa. É um direito de qualquer pessoa que está na mesma situação que a gente. Só que a dificuldade é que essas informações não são claras. Eu tive que correr muito atrás para conseguir isso, mas muito, gente. Foram dias e dias e dias e dias sem dormir, correndo atrás disso, só pensando nisso 24 horas por dia.
0: Lito Souza, de 59 anos, está em casa, onde recebe cuidados paliativos, acompanhado por uma equipe de saúde 24 horas por dia. O influenciador deixou o hospital israelita Albert Einstein em São Paulo na última semana. Da Rádio Nacional em Brasília, Renato Ribeiro.
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3: Previsão do tempo para esta terça-feira, 8 de setembro de 2026. Região Nordeste, em Fortaleza, Ceará, a previsão é de céu nublado com chuvisco. A temperatura marca mínima de 25 e máxima de 31 graus. A umidade relativa do ar vai de 80 a 50%. São Luís, capital maranhense, sopra velhinhas diante de um céu nublado. A temperatura mínima é de 25 e a máxima 35 graus. A umidade do ar varia de 90% a 40%. Você ouviu a previsão do tempo para esta terça-feira, 8 de setembro de 2026, com informações do IBGE Cidades e do Instituto Nacional de Meteorologia (INMET), com redação de Diego Freitas, da Agência Rádio Gov, em Brasília, Vladimir Filipim.
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4: Em tempos de super El Niño e mudanças climáticas, os produtores rurais aqui do Brasil terão ampliadas as possibilidades de refinanciamento de dívidas. É uma decisão do CMN, o Conselho Monetário Nacional, e que vai valer para produtores rurais e cooperativas atingidas por efeitos climáticos, aptos à composição de dívidas, mas que por motivos operacionais foram desenquadrados. Ou seja, quem estava com débito negociado, mas inadimplente há mais de 30 dias, porque não formalizou a renegociação, e quem tem dívidas com vencimento recente, aquelas renegociadas ou prorrogadas até 31 de maio, com vencimento entre o último dia 15 e a publicação da resolução. O prazo para contratar a recomposição da dívida vai até 12 de novembro, mas atenção, o produtor deve ficar atento. A medida amplia as opções de renegociação, mas isso não significa aprovação automática do crédito. Com informações da Agência Brasil, na Rádio Nacional em Brasília, Priscila Mazzanotti.
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5: Os clientes pessoas físicas da Caixa Econômica Federal agora podem parcelar transferências e pagamentos realizados por Pix. A nova modalidade foi anunciada pelo banco nesta quinta-feira e já está disponível para operações feitas diretamente pelo aplicativo da instituição. Na prática, o usuário pode contratar uma linha de crédito no momento da transação e dividir o valor do Pix em parcelas. Segundo a Caixa, os clientes que possuem limite disponível podem contratar valores entre R$ 300 e R$ 50 mil, com prazo de pagamento de até 12 meses. As taxas de juros variam de acordo com o relacionamento de cada cliente com o banco. A instituição informa que todas as condições da operação podem ser consultadas até o momento da contratação. Antes de concluir a transferência, o cliente tem acesso às informações sobre juros, valor das parcelas, custo efetivo total e também ao IOF. Dessa forma, é possível avaliar o impacto da operação no orçamento. Para utilizar a novidade, é necessário manter o aplicativo da Caixa atualizado para a versão mais recente. A liberação do crédito depende de análise de risco e da existência de limite disponível. Segundo a Caixa, quem ainda não tem acesso à funcionalidade deve manter os dados cadastrais atualizados e utilizar regularmente os produtos e serviços do banco, o que pode contribuir para futuras liberações, conforme os critérios de crédito adotados pela instituição. Da Rádio Nacional, no Rio de Janeiro, Tatiana Alves.
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6: 2 milhões de pessoas tiveram os aplicativos como principal fonte de renda ao trabalhar por meio de plataformas digitais em 2025. Conforme levantamento divulgado nesta sexta-feira pelo IBGE. O estudo integra o módulo Trabalho por Meio de Plataformas Digitais da Pesquisa Nacional por Amostra de Domicílios Contínua e foi realizado em parceria com a Unicamp, Universidade Estadual de Campinas, e o Ministério Público do Trabalho. O levantamento traz uma radiografia do trabalho por meio de plataformas digitais no Brasil, como explica o analista da pesquisa do IBGE, Gustavo Giaquinto Fontes.
7: Os principais objetivos, né, do módulo: levantar informações sobre o perfil sociodemográfico, né, dos trabalhadores que exercem o trabalho por meio de plataformas digitais, sobre as características e condições do trabalho. E também a gente busca melhor compreender o papel das plataformas em relação a aspectos relevantes do trabalho, investigando a dependência dos trabalhadores plataformizados quanto ao valor a ser recebido pelo trabalho realizado, aos prazos para cumprimento de tarefas, além da influência das plataformas na determinação da jornada de trabalho dessas pessoas.
6: De acordo com o estudo, a população ocupada de 14 anos ou mais de idade somou 102,4 milhões de pessoas, das quais aproximadamente 2 milhões realizavam trabalho por meio de plataformas digitais de serviços, seja no trabalho principal ou no secundário, o que corresponde a 1,9% do total de ocupados. Dos profissionais que responderam à pesquisa, 26,8% informaram que a flexibilidade era o principal motivo de utilizar essas plataformas para trabalhar, enquanto 24,6% alegaram como motivo não conseguir encontrar outro trabalho. O estudo revelou que, embora os profissionais que trabalham por meio de plataformas tenham uma jornada semanal média 5,4 horas superior a dos demais ocupados no setor privado, a remuneração de ambos é praticamente idêntica. Enquanto os primeiros receberam em média R$ 3.147 por mês, os que não usam as plataformas obtiveram R$ 3.148. A pesquisa traçou também o perfil dos trabalhadores que usam plataformas digitais de serviços como principal fonte de renda. Os homens predominam com 84,4% do total, enquanto as mulheres representam apenas 15,6%. Ainda de acordo com o levantamento, 210 mil trabalhadores por conta própria ou empregadores em atividades do comércio utilizaram plataforma de comércio eletrônico para obter clientes e vender produtos em 2025. Da Rádio Nacional, no Rio de Janeiro, Solimar Luz.
2: 8:32. 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
8: O movimento Violência Sexual Zero, mobilização para prevenir e enfrentar a violência sexual contra crianças e adolescentes no Brasil, lançou o Mapa Nacional dos Conselhos Tutelares. A plataforma é gratuita e pode ser acessada pelo site violenciasexualzero.com.br. A página reúne informações de contato para os mais de 3.500 conselhos tutelares do país instruções sobre como fazer uma denúncia relacionada à violência sexual. Um dos canais sugeridos é o Disque 100, o Disque Direitos Humanos, serviço do Ministério dos Direitos Humanos e Cidadania para disseminação de informações sobre direitos de grupos vulneráveis e de denúncias de violações. A ligação é gratuita e o denunciante pode se manter em anonimato. Os telefones 190 da Polícia Militar e 191 da Polícia Rodoviária Federal são indicados na plataforma para quando se presencia uma violência. Outra indicação é a SaferNet, associação voltada para a defesa dos direitos humanos na internet, que recebe denúncias de casos de abuso sexual cometidos no ambiente virtual. O Brasil atingiu, nos últimos anos, um patamar elevado de crimes sexuais contra crianças e adolescentes no ambiente online. Em balanço recente da rede internacional InHope, o país saiu da 27ª para a 5ª posição, no período de 2022 para 2024, no número de denúncias de páginas de distribuição de conteúdos de abuso sexual infantil. Empresas que desejem apoiar o combate à violência sexual e implementar ações, e famílias e educadores que queiram materiais para saber conversar sobre o tema com crianças e adolescentes, também podem encontrar no site dicas de livros, ferramentas, materiais por escrito e visuais e séries de vídeos informativos de apoio. O movimento Violência Sexual Zero também aponta, com base em dados de instituições de referência, que apenas 8,5% dos casos de violência sexual no país são denunciados. A iniciativa é fruto de uma parceria entre a organização Childhood Brasil, o Instituto Liberta, o Grupo Mulheres do Brasil e a empresa Vibra Energia. Com informações da Agência Brasil, da Rádio Nacional no Rio de Janeiro, Carolina Pessoa.
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3: Previsão do tempo para esta terça-feira, 8 de setembro de 2026. Região Norte. Em Palmas, Tocantins, a terça-feira vai ser de céu encoberto. A temperatura mínima é de 24 e a máxima de 37 graus. A umidade do ar é de 80 a 20%. Eirunepé, Amazonas, celebra mais um ano de fundação com céu de muitas nuvens e pancadas de chuva e trovoadas isoladas. A temperatura mínima é de 23 e a máxima de 32 graus. A umidade relativa do ar é de 100 a 40%. Você ouviu a previsão do tempo para esta terça-feira, 8 de setembro de 2026, com informações do IBGE Cidades e do Instituto Nacional de Meteorologia INMET, com redação de Diego Freitas, da Agência Rádio Gov, em Brasília, Vladimir Filipim.
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8: Estão abertas as inscrições para o 8º Prêmio Carolina Bori Ciência em Mulheres, que neste ano tem como tema Meninas na Ciência, com foco no reconhecimento de jovens pesquisadoras de iniciação científica que demonstrem criatividade e potencial para contribuir para o futuro da ciência no país. A premiação, promovida pela SBPC, Sociedade Brasileira para o Progresso da Ciência, já reconheceu 37 cientistas e, nesta edição, é voltada para estudantes do ensino médio e da graduação que desejem seguir carreira na área. Serão selecionadas 3 estudantes do ensino médio e 3 da graduação, distribuídas entre as 3 grandes áreas do conhecimento: humanidades, biológicas e saúde, e engenharias. As 6 escolhidas ganham um troféu e R$10 mil na categoria ensino médio e R$13 mil na graduação. Além disso, vão poder apresentar seus trabalhos na reunião anual da Sociedade Brasileira para o Progresso da Ciência e participar de mentoria com pesquisadores da área. As estudantes interessadas devem apresentar na inscrição uma carta de recomendação de um professor, orientador, coordenador de escola ou organizador de Olimpíadas e Feiras Científicas Nacionais. As inscrições vão até o dia 30 de outubro e o resultado será anunciado até 15 de janeiro de 2027. A cerimônia de premiação será realizada no dia 11 de fevereiro do ano que vem, em celebração ao Dia Internacional das Mulheres e Meninas na Ciência. Mais informações sobre o prêmio no site portal.sbpcnet.org.br. Da Rádio Nacional no Rio de Janeiro, Carolina Pessoa.
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6: Os cartões de confirmação de inscrição do ENAMED, Exame Nacional de Avaliação da Formação Médica 2026, e do Revalida, Exame Nacional de Revalidação de Diplomas Médicos expedidos por Instituição de Educação Superior Estrangeira, já estão disponíveis para consulta nos sistemas das duas avaliações. Embora não seja obrigatório apresentar o cartão no dia da prova, o INEP, Instituto Nacional de Estudos e Pesquisas Educacionais, Anísio Teixeira, recomenda que os participantes consultem o documento com antecedência e verifiquem as informações como local de prova, data e horários. O ENAMED é obrigatório para estudantes de medicina e o Revalida dá validade a diplomas de médicos que se formaram no exterior e querem atuar no Brasil. Os exames serão aplicados em 13 de setembro em todo o país. Da Rádio Nacional, no Rio de Janeiro, Solimar Luz.
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5: Um levantamento divulgado esta semana pelo Ministério da Educação mostra que quase 80% das escolas monitoradas já têm velocidade de internet considerada adequada para as atividades em sala de aula. Além disso, mais de 80% das unidades contam com cobertura de Wi-Fi dentro dos padrões estabelecidos pelo governo. Na prática, isso significa que mais de 108 mil escolas já atingiram níveis de conectividade considerados adequados. Esse número representa quase 79% das mais de 138 mil instituições acompanhadas pelo Ministério da Educação. Outro dado que chama a atenção é o fornecimento de energia elétrica. Quase todas as escolas avaliadas, cerca de 99%, têm estrutura adequada para manter os equipamentos funcionando. As informações fazem parte do painel de monitoramento da Estratégia Nacional de Escolas Conectadas, ferramenta que permite acompanhar a realidade da conectividade nas escolas públicas de todo o país. Para chegar a esses resultados, o MEC realizou uma nova rodada de consultas entre abril e maio deste ano. Secretarias de Educação e gestores escolares responderam questionários sobre a estrutura tecnológica das unidades, informando, por exemplo, a velocidade da internet disponível e a existência de rede Wi-Fi. Todos esses dados alimentam o indicador Escolas Conectadas, que mede o nível de acesso e de infraestrutura digital das escolas brasileiras. A classificação leva em conta fatores como energia elétrica, qualidade da internet e alcance da rede sem fio. A ideia é acompanhar de perto a evolução da conectividade nas escolas e ajudar na criação de políticas públicas que garantam mais acesso à tecnologia para estudantes e professores em todo o país. Da Rádio Nacional, no Rio de Janeiro, Tatiana.
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5: O Ministério da Justiça e Segurança Pública e o Governo do Rio de Janeiro firmaram uma parceria com o objetivo de reforçar a presença do poder público em áreas dominadas por organizações criminosas e aumentar a proteção de importantes corredores de circulação do Estado. Os dois acordos de cooperação técnica foram assinados nesta quinta-feira pelo governador em exercício, desembargador Ricardo Couto, e pelo ministro da Justiça e Segurança Pública, Wellington César Lima e Silva. A parceria prevê troca de informações, apoio operacional e integração de tecnologias para enfraquecer as estruturas financeiras e patrimoniais utilizadas pelo crime organizado. Segundo Ricardo Couto, a soma de esforços entre Estado e União amplia a capacidade de atuação das forças de segurança por meio de inteligência, tecnologia e ações integradas. A cooperação poderá contar com o apoio da Força Nacional, da Polícia Federal, da Polícia Rodoviária Federal e da Polícia Penal Federal. De acordo com o ministro Wellington César Lima e Silva, também está prevista a integração dos sistemas penitenciários federal e estadual. A medida inclui protocolos para isolar lideranças criminosas e impedir a comunicação entre presos e grupos que atuam nas comunidades. O enfrentamento das bases econômicas do crime terá a participação de órgãos como a Receita Federal, o Conselho de Controle e Atividades Financeiras, o Banco Central e agências reguladoras. O objetivo é identificar, bloquear e recuperar recursos ligados às organizações criminosas. A atuação conjunta também vai reforçar a segurança em vias estratégicas, como a Avenida Brasil, as linhas amarela e vermelha, além dos acessos ao Porto do Rio e ao Aeroporto Internacional Tom Jobim. A estratégia prevê ainda o uso de ferramentas tecnológicas como cercamento eletrônico, leitores automáticos de placas, drones e centros integrados de comando e controle para reduzir roubos de cargas e veículos e fortalecer as investigações contra quadrilhas que atuam nessas regiões. Com informações da Agência Brasil, da Rádio Nacional no Rio de Janeiro, Tatiana Alves.
2: 8:45. 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
3: Previsão do tempo para esta terça-feira, 8 de setembro de 2026. Região Sudeste. Em Belo Horizonte, Minas Gerais, o dia vai ser de céu encoberto. Os termômetros registram mínima de 12 e máxima de 20 graus. A umidade relativa do ar vai de 100 a 65%. Em Vitória, Espírito Santo, a previsão para o aniversário da capital capixaba aponta para céu encoberto com chuvisco. A temperatura mínima é de 18 e a máxima de 23 graus. A umidade relativa do ar é de 95 a 60%. Você ouviu a previsão do tempo para esta terça-feira, 8 de setembro de 2026, com informações do IBGE Cidades e do Instituto Nacional de Meteorologia INMET, com redação de Diego Freitas, da Agência Rádio Gov, em Brasília, Vladimir Filipim.
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9: As mobilizações da edição de número 32 do Grito dos Excluídos tomaram as ruas de mais de 50 cidades do país neste 7 de setembro. Na capital paulista, os protestos ocorreram na Praça da Sé, pela manhã, com a participação de movimentos sociais e populares, sindicatos, pastorais, igrejas e entidades ligadas aos direitos humanos e à justiça social. Entre as principais reivindicações estão o direito à moradia digna, a terra e o combate ao feminicídio. O ato também abordou o fim da escala 6x1, a defesa da paz e da soberania nacional. Miriam Hermógenes, da Central de Movimentos Populares, explica o que significa liberdade para os integrantes da manifestação.
10: A gente diz que a liberdade ela só será plena onde a gente não tiver mais população em situação de rua, onde a gente não tiver um déficit de habitação tão grande, onde a gente não ter uma sociedade com um emprego tão precarizado, né, com um trabalho tão precarizado, né, e com as várias desigualdades, né?
9: Em Brasília, a concentração foi na Praça Zumbi dos Palmares, perto da Esplanada dos Ministérios. No Rio de Janeiro, a multidão marchou pela Avenida Presidente Vargas, no centro. Em Fortaleza, o ato teve início na Praça do Conjunto Tamandaré. No Recife, a manifestação percorreu o Pátio do Carmo. Em Manaus, o grito aconteceu no INPA, Instituto Nacional de Pesquisas da Amazônia, com feira de economia popular. Em Porto Alegre, os manifestantes marcharam pelas ruas do Centro Histórico e em Cuiabá, o ato foi na Praça Ipiranga. O Grito dos Excluídos deste ano destaca que a falta de garantia de acesso à terra leva ao ciclo do trabalho análogo à escravidão no campo e na cidade. Dados da Comissão Pastoral da Terra apontam que, no ano passado, quase 2 mil pessoas foram resgatadas de trabalho análogo à escravidão em áreas rurais e cerca de 1.000 foram libertadas no cenário urbano. O ato teve origem em uma reunião da CNBB, a Conferência Nacional dos Bispos do Brasil, e acontece no feriado de 7 de setembro desde 1995, em contraponto ao Grito da Independência, proclamado pelo príncipe Dom Pedro, com a ideia de dar voz ao grito das pessoas que mais sofrem com a desigualdade social. Com colaboração de Guilherme Jerônimo e produção de Helder Castro, da Rádio Nacional em São Paulo, Sara.
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11: Com o fim do feriado prolongado, muitos motoristas iniciam um retorno para casa. A orientação é redobrar a atenção nas rodovias e evitar comportamentos de risco no trânsito. Antes da viagem, é importante conferir as condições do veículo, como pneus, freios, iluminação e documentação. O motorista deve respeitar os limites de velocidade e manter a distância segura dos outros veículos. Em trajetos mais longos, faça pausas para descanso e evite dirigir com sono ou cansaço. A fiscalização nas estradas também deve ser reforçada durante período de maior movimento.
12: Mara Santos, da Rádio Unitins FM de Palmas, Tocantins, para a Rádio Nacional de Brasília.
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0: Apesar do calor, milhares de pessoas acompanharam o desfile de 7 de setembro nesta segunda-feira na Esplanada dos Ministérios em Brasília. Por volta das 9 horas, início das apresentações, as arquibancadas estavam praticamente lotadas. O público, formado por muitas famílias e crianças, acompanhou a apresentação de alunos de escolas públicas e dos eixos temáticos. A estudante Lara Thalia, de 13 anos, acordou cedo para ver os colegas do Colégio Militar Dom Pedro II, de Brasília.
13: Minha primeira vez é acompanhar. Tô achando muito lindo, muito legal, tô muito animada.
0: Também desfilaram tropas das Forças Armadas, da Polícia Militar e do Corpo de Bombeiros, além de viaturas e blindados da Marinha e do Exército. O maranhense Araújo Silva, de 58 anos, acompanhava o desfile pela televisão e assistiu pela primeira vez ao vivo.
14: Rapaz, é do pessoal do grupo de fuzileiro naval, do qual eu pertenci anos atrás. Porque eu me lembro do tempo que eu fui fuzileiro naval aqui em Brasília.
0: O público se empolgou com a tradicional pirâmide humana do Batalhão de Polícia do Exército e com o desfile de cavalos e tropas montadas. O encerramento, depois das 11 horas, contou com o show da Esquadrilha da Fumaça e de aeronaves da Força Aérea Brasileira. A dentista Cleide Menezes foi ao desfile pela primeira vez com o marido e a filha.
15: E eu adorei. A parte da Esquadrilha da Fumaça mesmo foi a parte muito bonita que nós gostamos.
0: Aos 74 anos, a enfermeira Erli Alves da Silva levou a família ao desfile. Ela conta que levava o filho, hoje com 48 anos, para assistir às apresentações desde pequeno. Agora é a vez do netinho.
16: Eu vinha trazer esse menino bebê.
17: 48.
16: Eu vinha trazer ele do tamanho dele. O maior prazer foi de estarmos juntos.
0: Por conta do feriado e do desfile, metrô e ônibus eram de graça e tiveram reforço. O trânsito foi alterado, com acesso restrito e diversos pontos de bloqueio. A polícia fez linhas de revista e inspeção individual. Durante o desfile, a PM acionou a Operação Petardo para investigar uma suspeita de ameaça de bomba na esplanada dos ministérios. Segundo a corporação, o material encontrado era apenas lixo e não explosivos. Da Rádio Nacional em Brasília.
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18: O setor que produz e exporta carne bovina brasileira anunciou que vê com preocupação a decisão da União Europeia de interromper a compra do produto a partir desta quinta-feira. De acordo com a ABIEC, Associação Brasileira das Indústrias Exportadoras de Carnes, a entidade vem atuando em conjunto com o Ministério da Agricultura e Pecuária, autoridade sanitária brasileira responsável pela negociação com as autoridades da Europa. A decisão de retirar o Brasil da lista de países aptos a cumprir as exigências sobre o uso de remédios antimicrobianos na produção bovina aconteceu em junho deste ano. O Bloco Europeu explicou que levou em conta que a legislação de lá proíbe o uso de algumas substâncias que aceleram o crescimento dos animais e aumentam a produtividade, como é o caso de alguns antimicrobianos. Além disso, a UE veta o uso de antibióticos que tratam infecções humanas. Após a decisão, a CNA, Confederação da Agricultura e Pecuária do Brasil, informou que enviou ofícios ao governo e ao Congresso brasileiros, alertando para os prejuízos ao setor agropecuário com a decisão da União Europeia. O texto cita que a suspensão da compra da carne bovina pelo bloco desconsidera o rigor do sistema oficial de defesa e inspeção sanitária do Brasil e impõe prejuízos imediatos às cadeias produtivas nacionais, gerando grave e injustificada distorção no acesso ao mercado europeu. Ainda em meio às negociações, o Ministério da Agricultura e Pecuária do Brasil informou em julho deste ano que busca atender integralmente aos requisitos estabelecidos pelos mercados importadores e não a flexibilização das normas sanitárias europeias. E completou dizendo que o Brasil exporta produtos de origem animal para mais de 150 países. Diante da exclusão do Brasil da lista do Bloco Europeu, o Ministério ainda anunciou ter apresentado à Comissão Europeia documentação técnica robusta, detalhando os mecanismos oficiais de fiscalização e as garantias governamentais para cada uma das cadeias produtivas. Ainda nesse contexto, a Associação Brasileira das Indústrias Exportadoras de Carnes afirma que a carne bovina brasileira segue sendo comercializada nos demais países. No entanto, alerta que a substituição por outros compradores não é automática, já que cada país demanda produtos e cortes diferentes. Por isso, a ABIEC reforça a importância de negociar a reinclusão da carne bovina brasileira no mercado europeu. Da Rádio Nacional em Brasília, Sayonara Moreno.
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0: Uma decisão do Ministério da Justiça pode ajudar na recuperação de mais de R$1 bilhão das bets ilegais. Foram divulgadas nesta quinta-feira novas regras que abrem caminho para que esse dinheiro irregular volte à sociedade. As normas criam um fluxo para processos de perda de recursos bloqueados de operadores ilegais. Após cumprir todas as etapas administrativas e judiciais, o dinheiro vai reforçar o caixa do Fundo Nacional de Segurança Pública. A ideia, segundo o Ministério, é dar condições para transformar valores de atuação ilegal em investimentos na proteção da população. A iniciativa busca também ampliar a capacidade de investimento nos estados e no Distrito Federal. A Secretaria Nacional de Segurança Pública será responsável por todo esse procedimento. Se a SENASP identificar outras ilegalidades, vai encaminhar os casos para as polícias, Ministério Público ou Receita Federal. Da Rádio Nacional em Brasília, Renato Ribeiro.
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3: Previsão do tempo para esta terça-feira, 8 de setembro de 2026. Região Sul, em Porto Alegre, Rio Grande do Sul. A terça-feira vai ser de céu encoberto. Os termômetros registram mínima de 8 e máxima de 22 graus. A umidade relativa do ar oscila entre 90% e 50%. Mafra, em Santa Catarina. Sopra velinhas com céu encoberto. Os termômetros registram mínima de 6 e máxima de 22 graus. A umidade relativa do ar fica entre 100% e 55%. Você ouviu a previsão do tempo para esta terça-feira, 8 de setembro de 2026, com informações do IBGE Cidades e do Instituto Nacional de Meteorologia, INMET, com redação de Diego Freitas, da Agência Rádio Gov, em Brasília, Vladimir Filipim.

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8: 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Ótima tarde para você. Eu sou Arlindo dos Santos. Fique com a gente.
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0: Deixe sua tarde mais leve. Você está conectado na Estúdio AFM, o som que faz a diferença. Eu sou Arlindo dos Santos e fico até às 18.
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1: Você está na Estúdio AFM 87,5. Por aqui, Arlindo dos Santos fazendo companhia. Ótima tarde a todos os ouvintes.

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7: 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Por aqui, Arlindo Santos até às 6 horas da tarde.

0: Manda seu toque ou sua mensagem de texto para o WhatsApp. Participe da nossa programação, que é muito importante. Vamos aí até às 18 horas, com muita música aqui nos 87,5.
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7: Ótima tarde para você que está sintonizado nos 87,5. Por aqui, Arlindo Santos, comandando a programação até às 18 horas. Obrigado pela sua companhia. Fique com a gente.

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0: São exatamente 16 horas, aliás, 15 horas e 59 minutos, faltando apenas um minutinho aí para as 16 horas. Estamos chegando um minutinho adiantado, até por conta de poder fazer aí alguns comentários e alguns agradecimentos, pois a partir de agora nós vamos iniciar a nossa programação da tarde com muito flashback, muita música romântica. E você já sabe, né? Primeira hora só músicas românticas. Já tem alguns pedidos aqui que ficou engavetado desde a última terça-feira. Ontem foi feriado nacional, dia 7 de setembro, né? E aí muitos estabelecimentos, muitas pessoas que curtiram, mandaram pedido e acabaram não ouvindo, né? Mas hoje a gente vai atender todos. Olha, 15 horas e 59 minutos, eu sou o Arlindo dos Santos. Vamos ficar juntinhos aí até as 18 horas, tocando o que há de melhor na música nacional, internacional. A sua participação conosco, nosso WhatsApp, olha, é o 11 São Paulo 933292112. Deixa eu repetir pausadamente para você saber aí como se comunicar conosco. 11 São Paulo 933292112. Eu sou o Arlindo Santos. Essa é a sua, a minha, a nossa Estúdio AFM. Operando em 87.5 MHz, Mogi das Cruzes, São Paulo. Nós estamos localizados aqui na área central de Mogi das Cruzes, no edifício Elbor Tower, 15º andar, centro de Mogi das Cruzes, de onde eu sempre faço questão de frisar. Temos uma visibilidade assim, olha, fantástica da nossa área central. E aí, para você participar, é isso. É só você enviar sua mensagem de voz ou de texto. Nosso WhatsApp é o 11 São Paulo 933292112. Você pode baixar nosso aplicativo e ter a nossa emissora na palma da sua mão. Você também pode ir lá na sua Play Store e colocar Estúdio A FM. E aí você vai ter a nossa emissora na sua palma da mão. Acessando www.estudioafm, você viaja, faz um tour aí nas nossas redes sociais. Bom, feitas as apresentações, como eu já havia dito no início, é hora de atender pedidos, né? Meu amigo Hong, ô Hong, tudo bem? O Hong mandou ontem esse pedido para nós, né? E nós acabamos tocando, sim, mas é que tocamos num horário que não era o horário que ele havia feito o pedido. E nós vamos fazer jus a isso, atender ele logo no início do nosso programa, tá certo? O Hong pediu 4 músicas, né? E vai curtir as 4. Entre elas, ele pediu Eric Carmen com a música All By Myself. Tá pedindo Cat Steven, Diana Ross. E tem mais uma aqui, cadê? Deixa eu ver o nome da música que ele pediu aqui. São 4 músicas que ele pediu, que é o The Four Seasons. Ah, vamos tocar todas, tá certo? Hong, obrigado pelo carinho, obrigado pela companhia, uma excelente terça-feira pra você. Ele que tá sempre pedindo pra sua esposa, oferecendo pra esposa, né, dona Suzana? Ah, é agora, é nesse exato momento.
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16 horas, 12 minutos, seleção do meu amigo Ronk. Que delícia, hein, Ronk? Ronk pediu 4 músicas, né? E a gente tá curtindo elas, viu? São 16 horas mais 12 minutos. Olha, já passou por aqui Eric Carmen com a música All By Myself, Cat Steven, Morning House Brooklyn, Diana Ross, Turn Me From Morning. E a última que ele pediu, que é o The Four Seasons, December. Ô, oh, Ronk, que delícia, hein? Vamos matar a saudade. Vamos fechar aí com a última que ele pediu,

0: 16 horas mais 16 minutos, que delícia, hein? São 16 e 16, olha, deixa eu atender meu amigo João. O João também é outro parceirão nosso aqui, né? Ele pede músicas assim que mexe com a minha, com a sua, com a nossa sensibilidade, mas é agora, né?
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0: 16 horas mais 22 minutos, tá? E esse é o grupo Os Caçulas, né? Quem pediu a música foi meu amigo João. Ô, João, obrigado aí pelo carinho, obrigado pela sintonia. Vamos juntos até às 18 horas. Tocando o que é de melhor na música nacional e internacional. Agora só as românticas, hein?
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16h+26. Olha, deixa eu lembrá-los que logo mais a partir das 17 horas nós temos aí a Hora da Disco com grandes clássicos dos anos 70, 80 e 90. Porém, a Hora Dançante, né? É daqui a pouquinho, mas por enquanto nós vamos dando sequência aqui na parte romântica, lembrando que você pode enviar sua mensagem de voz ou de texto. Nosso WhatsApp é o 11 São Paulo 933-29-2112. Ai, que delícia, hein? Esse aí é o Tim Maia. A música chama Lábios de Mel. 16h27.

0: 16:34. Esse aí é o Information Society. A música chama Reputation. 16:34. Olha, eu vou para um recadinho da Câmara Municipal de Mogi das Cruzes. É rapidinho, tá certo? 29 segundos e eu já estou de volta. Fique ligado aí.
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0: Falei para você que era rapidinho. Essa aí é Dennis Williams. It's Gonna Take a Miracle.
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1: Hoje ela ficou ali, né?
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0: 16 horas 48 minutos, tá aí Essas e Posse. A música chama Meu Amigo, Meu Herói. São 16h48. Daqui a pouquinho, daqui a 12 minutinhos, nós damos início à hora da disco. Somente clássico dos anos 70, 80 e 90. Às 18 horas tem ele, Carlinhos da Oxidance. Aí são 3 horas só de flashback também na programação da rádio. 16h48, na sequente Mata a Saudade de Demis Russell. Forever and Ever.
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0: 16:58. Esse aí é o Pussycat. A música chama Mississippi. E dentro de alguns minutinhos nós vamos dar entrada aí no bloco dançante aqui da nossa programação, hein? Só clássico dos anos 70, 80 e 90. E aí eu já convoco meu amigo Ivan, lá da Avenida Industrial. Ele que curte essa parte do programa, aliás, ele curte a programação toda, né? Mas essa aqui não tem como ficar parado, né, Ivan? Tem o Ivan, tem o João lá da Vila Industrial. Tem o Robson, Robson aqui na rua Cabo Diogo Oliver. O meu amigo Joaquim tá lá no Largo 1º de Setembro. É, o pessoal tá todo sintonizado e acompanhando nossa programação, hein? São 16:59. Olha, o negócio é o seguinte, é rápido. É só um recadinho aqui da Câmara Municipal de 29 segundos, na sequência nosso prefixo. E aí a gente já dá início, hein? Tem Alicia Bridgen, tem Bee Gees, tem Michael Jackson. Rapaz, tem Information Society, a Testa Honey. Olha, uma galera bacana. A ABBA, tudo isso vai passar daqui a pouquinho, tá certo? 16:59 é o prefixo, o recadinho da Câmara. E aí, o resto é só alegria.
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4: Boa noite, gente. Boa noite, galera. Estamos ao vivo em mais uma edição do programa Oxidance. E também pelas ondas da UFM 102,1. Sejamos felizes nessa noite, terça-feira, com muita música boa. Vamos até as 9 da noite, vibrando, curtindo, nos emocionando com músicas maravilhosas aqui nas ondas da UFM 102,1 UFM Oxidance. Também Estúdio A de Mogi, obrigado. Como eu sempre faço, como já é de praxe, né? Eu já digo que estamos online no nosso WhatsApp 97985-7858. 97985-7858, ok? O código é o 11. Para você participar com a gente. Tá tudo bem, gente? Depois desse feriadão, né?

tem muita gente aqui já na tela, pessoal comentando aqui do Rock in Rio, do show do Elton John. Eu assisti inteiro. Fantástico. Daqui a pouco a gente comenta sobre tudo isso. Um ícone da música, um cara espetacular, uma obra, na verdade, muito espetacular, tá? Vamos abrir bem o programa de hoje? Vamos lá, então. Vamos com o Hooverphonic. Mera

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Se sinta à vontade, aumenta o som. 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

Vamos nessa, né, gente? Curtindo, vibrando, nos emocionando com as músicas que marcaram gerações, anos 70, 80, 90, essa programação especialíssima, conectado com a UFM 102,1 MHz em Santos. Obrigado, Santos. Obrigado a galera que tá curtindo a gente em São Paulo, em qualquer parte do Brasil e do mundo, né? Com as melhores músicas. E sempre, né, a gente vai bater nesse papo aqui. E lembrando essa galera maravilhosa que toda quarta-feira tem o quadro Bailinho de Garagem. E já estão perguntando de amanhã. Vai estar super bacana. Hoje, o último bloco do programa tem Beatles Sempre Beatles. Maravilhoso. Beatles Sempre Beatles, uma grande homenagem a essa banda icônica, né? Que é um divisor de águas, né? Marcou. A gente fala divisor de águas porque realmente ela mudou, né, o cenário musical desde então. De 62, né, com o primeiro grande sucesso Love Me Do, até 1970, quando houve a dissolução dos Beatles. E a gente faz, né, na verdade, um momento especial de 30 minutos tocando algumas músicas e contando curiosidades dessa época tão incrível dos Beatles e também pós-Beatles, né, porque cada um partiu para sua carreira solo e a gente comenta também essa fase da década de 70, né? É sempre legal estar com você. O nosso WhatsApp é o 979-85-7858. 979-85-7858. E pintou um momento agora bacana, romântico, sempre tem no programa, que é essa música aqui de 1989.

Tá aí, gente, um dos grandes clássicos aqui do Elton John, Benny and the Jets, 1973, que é do álbum Goodbye Yellow Brick Road. É um dos maiores clássicos do rock, né? E esconde também curiosidades fascinantes sobre sua gravação e significado, né? É demais essa música, gente. Isso aqui, eu era garoto, criança, ouvindo nas rádios. É uma emoção total, né? Parabéns, Sir Elton John. Falando na década de 70, eu vou tocar agora um mega mix que você vai se emocionar. Um mega mix da década de 70 com os grandes clássicos da era disco, né? E foi o grande DJ grego, o saudoso grego, que fez essa montagem na época. E saiu em várias compilações e tal. Vamos ouvir. Ouça isso com todo carinho. Você que é amante da boa música, você que tá curtindo a gente aqui na UFM 102,1 Santos e Oxidance. Vamos lá. The OJs.

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0: Estamos aqui online no WhatsApp, gente, o 97985-7858. Obrigado a galera da Praia Grande, obrigado o litoral todo, né? Guarujá, o litoral todo, curtindo 102.1 MHz. A nossa querida UFM, que é nossa parceira. Estamos também em Mogi das Cruzes com a Estúdio AFM. Valeu, Arlindo, que é o diretor-geral aí da rádio. Obrigado. Vem aí a festa Canguru, que eu participo todo ano. 40 anos da Canguru, gente. Vai ser em dezembro, hein? Que baita festa vai ser essa, hein? Com certeza. E toda sexta e sábado, a gente tá aqui com, também, nessa rede da Occidense, nós temos a Onda FM de São José dos Campos. Um alô pra São José dos Campos, hein? Muito legal estar com a gente aqui com o Occidense. Quem tá comigo aqui hoje, gente, é um grande amigo mesmo, um cara que eu tenho muito respeito, DJ, e tem uma história brilhante. Tava até comentando dele esses dias com um grande amigo nosso, que é o Zan, né? E o Zan vai trazer aqui o Augusto da Sunshine. É, e acho que vai ser a semana que vem. Eu quero ter aqui o Augusto pra gente lembrar muitas coisas daquela época das domingueiras do 1º de maio, até antes, né, do circuito de discotecas móveis e tal. Mas esse cara que tá aqui é um cara que levanta a bandeira da música boa há muitos anos, né? É, eu sou apresentador de rádio, já fui DJ uma época, e eu tô apresentando rádio há 37 anos com o Occidense. Ele é DJ, né, e é promotor de eventos, de festas maravilhosas, faz as grandes festas, né, no ABC, em Santo André. Essa festa Turno do Tempo, que já é uma marca também dele, né? Ele é conhecidíssimo como o Cezinha da Sunshine. E da festa Turno do Tempo, buenas, meu amigo Cezinha, tudo bem?
1: Buenas, Carlinhos. Até que enfim eu vim, né?
0: Ô, oh, que bom, né, cara? Chegou aqui nos Alpes da Paulista, né?
1: Eu tava prometendo há um tempo atrás ir lá descer a serra pra conhecer os estúdios da UFM, né?
0: A gente pode transferir de lá também,
1: tá? Então, eu falei assim, bom, ainda vou, mas você acabou vindo pra São Paulo, também tá bem pertinho da gente aí. Eu tô muito feliz de estar aqui com você no programa. Já participamos em outras emissoras,
0: sim,
1: outras oportunidades. Então tô feliz aí. Obrigado pelo convite.
0: Que bom, pô.
1: E é isso, estamos aí pra falar das festas, pra falar de música boa.
0: Claro, cara. Eu quero agradecer, você tocou no assunto da UFM, né? Que belo estúdio, né? Então tá aqui, eu tá lá, é tudo igual. Mesmo quem tá me ouvindo pensa que eu tô lá, mas eu tô na Paulista. E eu posso estar lá e a gente pode fazer, sabe, é vice-versa, né? Isso é muito bacana, essa parceria com a UFM. 102,1 começou no dia 9 de março, né? Estreamos lá no dia 9 de março, só que eu ficava só lá. A gente não tinha montado o estúdio da nossa rádio digital. Agora o Occidense, gente, virou a sua própria rádio.
1: Sim.
0: Tá? Sua rádio digital. 24 horas no ar, tocando os anos 70, 80 e 90, até o começo dos anos 2000, na programação normal, com músicas nacionais, internacionais, baladas românticas, MPB, pop rock, disco, black music, estou, rola de tudo, de todas essas décadas, né?
1: Bacana.
0: E o mais importante, Cezinha, é que você faz festas incríveis, você tem um nome muito bacana no ABC.
1: Sim.
0: Até pela história que você tem de Sunshine e tal. Você entrou na Sunshine em que ano?
1: Sunshine eu entrei em 1980. Eu era apenas um rapaz que ia ajudar lá pra fazer a reforma, né? Todos os anos eles faziam uma reforma, então a primeira reforma grande foi em 1980 e logo eu fiquei pra fazer iluminação. E aí eu já fazia bailes antigamente, como eu já te falei uma vez, né?
0: Aqueles
1: bailinhos de garagem, mas aí a Sunshine abriu as portas lá através do nosso amigo Dentinho, anos 80.
0: O Dentinho já tava lá?
1: Já estava lá, ele é como nós, viemos da Arca de Noé.
0: Então, o Dentinho, eu agradeço, eu tenho uma gratidão eterna. O Dentinho que montou pra mim toda a discoteca Occidente em 89. Ele montou tudo, parte de som, foi tudo isso.
1: Sim, então, sim. Aí em 80 comecei ajudando, depois a iluminação, aí depois comecei a fazer lá a recreação, que tinha a patinação nas sextas-feiras, né?
0: Naquela época, a patinação era moda.
1: É, então, todos os lugares. Então eu comecei a fazer a patinação, a tocar de sextas-feiras lá, pra animar o pessoal, e os DJs lá eram o Augusto, como você falou, vai estar por aqui. Eu queria estar presente aí, né?
0: Pô,
1: bacana, rever o Augusto e o Zan.
0: Juntos, né?
1: Muitas histórias aí. Agora, meu, muito bacana esse seu estúdio aqui. Encontrei com o nosso amigo Ban, DJ Ban. Você tá aqui estabelecido na DJ Ban.
0: Na Ban BAN. A BAN é uma empresa,
1: nossa,
0: gente.
1: Nossa, sensacional.
0: É uma empresa,
1: cara,
0: que é uma empresa incrível aqui. É escola de música, escola de canto, escola de bateria, escola de guitarra, escola de piano,
1: DJ,
0: escola de DJ, e venda de equipamentos pro Brasil inteiro.
1: É, muito legal. Encontrei o Bander, fazia muito tempo que eu não ouvia, então, desde a época lá da Metropolitana, que você passou por lá.
0: Ah, então fazia tempo que você não viu o Bander.
1: Não, desde aquela época a gente se conhecia, mas assim, o Bander faz um bom tempo aí que eu não ouvia também. Eu tinha encontrado ele em uma outra ocasião, mas não lembro quando foi, mas já faz um tempo, uns anos aí que eu não ouvi.
0: Faz tempo, bom, então, gente boa,
1: já troquei,
0: né,
1: uma ideia com ele lá, gente fina demais.
0: Isso aí, parceiraço. Eu quero agradecer aqui a Vila Maria, quero agradecer a Cristina, que trabalha na subprefeitura da Vila Maria, que está nos ouvindo. Obrigado, Cristina. Legal. Obrigado pelo carinho. Aqui no WhatsApp, quero agradecer esse monte de pessoas que estão curtindo a gente.
1: Bacana.
0: O Cezinha tá aqui comigo.
1: Sim.
0: Semana que vem ele vai estar virando comigo aqui ao vivo.
1: Bora, terça-feira, isso?
0: Terça-feira.
1: Terça-feira a gente vem aqui, vamos fazer antes do
0: Beatles Sempre Beatles, que o Beatles Sempre Beatles é um quadro que a gente já tá com ele, acho que já mais ou menos um mês, e explodiu. A gente faz um quadro de meia hora, né? Falando das curiosidade, o que acontecia na época e tal. Eu com a Júlia Penilene. Só que hoje a Júlia não vai estar. Sabe onde tá a Júlia?
1: Onde tá a Júlia?
0: A Júlia vai pro Chile. A Júlia Penilene, ela nada mais é do que também, além de ser trabalhar aqui na Paulista, né? E ela toma conta das redes sociais, a Júlia é contadora, trabalha numa empresa aqui há quase 20 anos na Paulista. Ela trabalha, ela faz parte do fã-clube do Jamiroquai.
1: Ah, você tá de brincadeira. E ela vai pra assistir o show dele.
0: Vai assistir, vai na Argentina, em Buenos Aires e
1: Júlia.
0: E ela tá nos ouvindo.
1: Júlia, você estará no Chile. Não esqueça de trazer vinhos do Chile pra nós, que são os melhores, né, Carlinhos? Ó.
0: Falou tudo, são os melhores.
1: Então você já tá escalada, viu, Júlia?
0: Sim, você foi bem nessa. Valeu, Júlia, olha, você já tem essa aí, hein, pra poder resolver, né?
1: Pode trazer um pra mim, pro Carlinhos também, tá?
0: Pode trazer, o vinho faz bem pro coração, viu? Verdade,
1: Sim, faz bem pra tudo, né? Vinho, e principalmente o do Chile, que são os melhores do mundo.
0: O chileno é melhor, né? O chileno é melhor. Então, é tão bacana estar com o Cezinha. A gente vai tocando música. O Cezinha fica até a hora que ele puder. A gente vai tocando e batendo papo. Terça-feira que vem ele vai estar virando aqui. Vai fazendo meia hora, 30, 35, 40, o que a gente quiser. E vamos fazer aqui. Eu quero que você fale da sua festa. Qual vai ser a próxima, Cezinha?
1: Bom, vamos lá. Então, próxima festa nossa será no dia 14 de novembro. 14 de novembro, das 21 até às 4 horas da manhã. É uma festa Halloween lá no Clube Aramaçã. Atenção, pessoal do ABC. Pela primeira vez, festa Halloween no Aramaçã. Vai ser uma noite sensacional e teremos também, Carlinhos, nada mais, nada menos que a vocalista do Culture Beat.
0: Perfeito.
1: Culture Beat, vocalista do Culture Beat, a Tânia Evans, estará lá com a gente cantando Mr. Vain, Anything, Got to Get It. Nós vamos tocar isso aqui na próxima semana, uns 7 de anos 90, com essa cantora incrível. Vai ser uma festa Halloween, com a presença internacional pela primeira vez no ABC. E ela, se não me engano, ela veio pra cá em 1994, 95.
0: Foi, 94, 95.
1: Depois nunca mais. Então ela estará ao vivo com a gente. E olha, galera, vamos fazer o sorteio aqui de ingressos pra vocês curtirem essa festa.
0: Semana que vem,
1: dia 14 de novembro, no Clube Aramaçã, Halloween. Prepare a sua fantasia. Tânia Evans, Culture Beat, ao vivo com a gente. Uma super festa Túlio do Tempo lá no Aramaçã, em Santo André.
0: Aramaçã, Santo André. Vou colocar aqui a chamada do Clube Novo.
1: Também.
0: E aí a gente vem com... Vamos lá então, bora. Um pouquinho, vamos lá.
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0: E é o seguinte, galera, vamos ter convites aqui para essa festa do Club Nouveau, que vai ser no Juventus Live Hall. Convites aqui. Quero lembrar também que o Sampa Crew vai estar com a gente aqui na outra semana, né? E vem um monte de gente aqui, vai ser bem legal. Baby Consuelo, confirmadíssima a vinda dela. Vou tocar aqui três músicas e a gente volta com o Cezinha com muito mais. Cezinha, você lembra de Savage, o Don't Cry Tonight?
1: Sei, eu sempre toco.
0: Vamos lá, então.
1: Vambora.
0: Valeu. Esse é o Cezinha, o famoso Ultraman.
1: Depois eu conto essa história.

0: em Destiny, It Must Be Love, de 1979. Tempo bacana, uma época linda, né? Da época discotec ainda, com certeza, né? Você recordando aqui, é isso aí, o programa Occidense, ele te leva a vários momentos, né? Os anos 70, 80 e 90, e músicas nacionais e baladas românticas, como vai entrar uma já maravilhosa de outro astro da música internacional, e sempre batendo esse papo. Quero agradecer aqui, obrigado, pessoal todo que tá curtindo a gente. Vou mencionar aqui essa galera, o Patrício tá curtindo a gente, obrigado Patrício, tá? Ele tá na praia de Pernambuco, na Enseada, no Guarujá, obrigado. De Guarujá, a gente vem aqui pra Casa Verde, obrigado Michele que tá curtindo a gente, valeu pela sua audiência. Vamos aqui também, ao Jorge Tal, o Jorginho Talge está nos ouvindo no Tatuapé, ele te manda um abraço, Jorginho Talge.
1: Ô Jorginho, um abraço.
0: O Jorginho é o cara que tá vai nas festas do Flores Belo, o Jorginho, que engenheiro do metrô.
1: Ah, sim.
0: O Jorginho.
1: Lembro, com certeza.
0: O Jorginho Talge tá ouvindo a gente, o grande Jorginho.
1: Outubro tem, hein, o Carlinhos, né?
0: E o Jorginho disse que vai ser, ele falou, Carlinhos, quando o Cezinha tá tocando, eu me torno um dançarino. Esse Jorginho não é fraco, não. Eu quero falar aqui do Tatuapé. Quem tá aqui, peraí, deixa eu pegar aqui o nome. Vou pegar o nome da galera. Importante é mandar o nome. Boa noite, Carlinhos. E Cezinha. Boa noite. Bora agitar e animar essa terça-feira fria. Obrigado, Coelho. Coelho é de Guarulhos. Obrigado, Guarulhos. Obrigado, Coelho de Guarulhos.
1: Guarulhos, boa.
0: Aqui mais outra chegando. Deixa eu pegar aqui. Importante mandar o nome, pessoal. Cristina de Santos. Obrigado, Cristina, pela audiência. Chegando aqui áudio também. Pode mandar os seus áudios. Vamos ouvir os áudios aqui na programação do Occidente. Vamos lá.
2: Boa noite, Sir Carlos Augusto.
1: Sir.
2: Click Loves Dance. Tocava muito na cidade, hein? E tocava muito também na Antena 1. Essa banda também tem uma outra música, I Can Shake This Feeling.
1: Exatamente.
2: Também muito boa, do mesmo LP. Se der de programa pra tocar nós no Occidente, que o dia que você tocar, eu boto aqui pra escutar. Tinha o Zé Nascimento Diário de Marek, Santo André, valeu carinho, tchau, tchau.
0: Pô, Santo André.
1: Santo André lá, Santo André, você já tá convidado pra nossa festa lá, 14 de novembro, no Aramaçã, com a Tânia Evans, do Culto de Beach.
0: Você tá vendo, Cleiton? Olha, você é ouvinte nascido, e bacana você, pô, eu toquei um clique na hora que o Cezinha tava chegando. O Clique Loves Dance, que é de 1981, obrigado. Mais outra chegando aqui, Carlinhos, estamos no Occidente. Boa noite pra você, pro Cezinha. Obrigado, Rogério. Obrigado, Rogério. Outra aqui chegando. Daqui a pouco o Cezinha vai fazer um vídeo aqui, uma live, alguma coisa. Boa noite, Carlinhos, ligadíssima. Elaine da Zona Norte. Obrigado, Elaine da Zona Norte. Obrigado pelo carinho. Aqui chegando mais outra aqui. Carlinhos, sabe quem tá falando aqui? É o Tavares. É o Tavares? Chegou picotado. Ele apagou. Manda outra. Rogério Tavares. Agora chegou direitinho. Rogério Tavares, ele é da Lapa, do Alto da Lapa. Obrigado, Rogério Tavares. Do Alto da Lapa, a gente vai se apropriar Interlagos. Quem tá curtindo Interlagos aqui, ó, são quatro pessoas. Eles estão num carro, em frente a um barzinho, na própria loja de conveniência do posto de gasolina na Nações Unidas, né? Legal. Que legal, o pessoal manda foto. Obrigado pelo carinho. O pessoal põe no Bluetooth, né? É isso aí, né? Pra quem tá ouvindo no digital aqui em São Paulo, né? Marcelo, Patrícia, Ana e Roberto. São os quatro, né?
1: Ou no app, né, Carlinhos? Do
0: app.
1: Aplicativo põe no celular, já era.
0: Já era, já tá com baita som. Quero agradecer a nossa parceira Audiobras, que toma conta do nosso servidor, da Audiobras. Obrigado, pessoal da TI, Marcelo da TI, que trabalha também com a gente. Obrigado, Jundi, que é o nosso técnico em eletrônica, né, que montou todo o nosso estúdio. Jundi, tecnologia japonesa. Que bacana, né? E estamos aqui. Daqui a pouco eu vou ler mais. Eu queria falar o seguinte, Cezinha. Nessas festas de Santo André, que você já faz há algum tempo,

0: Tempo e tal,
1: 23
0: né?
1: anos.
0: Algum tempo foi pra 23 anos, este ano. 23 anos de festas no ABC, né? Qual foi o show mais impactante, assim, fala, Carlinhos, poxa, eu fiz e que mexeu, que foi maravilhoso, e que a galera vibrou, qual foi o que arrebentou, ou no Aramaçã, ou no 1º de Maio, tem algum, assim, ontológico na sua visão?
1: Carlinhos, olha, todos os shows que nós fizemos, bom, nós trouxemos em 2007 o Snap, que há muitos anos não vinha pro Brasil, em 2007
0: Já tava lá, pô.
1: Você tava lá. No Aramaçã.
0: Eu tava na Metropolitana.
1: Metropolitana, exatamente. É. Depois eu trouxe o Turbo B sozinho, né, porque ele não estava mais no Snap. Trouxe o ano retrasado a Eve Golfin da Lasgo.
0: Sim.
1: Foi sensacional no Garage 55, junto com o Vital.
0: Por exemplo, ela teve no meu programa,
1: exatamente, isso mesmo. Trouxe também a Thalissa. Né? A Thalissa, levei no programa lá na outra, na Web Vintage, né? Se não me engano.
0: Sim.
1: Foi muito legal. E Paulo Ricardo, levamos o Paulo Ricardo RPM no Aramaçã. E também o Rodrigo Teaser, cara. E assim.
0: Ah, o Rodrigo é uma história bacana porque é um cara que a gente conhece há muitos anos.
1: Sensacional.
0: Eu conheço o Rodrigo há muitos anos.
1: Eu não vou te falar que teve um impacto, porque todas as festas com esses shows foram bacanas. O Rodrigo tava lotado, tava assim. Se você ver a foto que nós tiramos lá do Aramaçã com o Rodrigo Teaser, é espetacular, foi uma coisa sensacional. Então, assim, cada um teve o seu momento, cada um teve o seu impacto ali pro público, todo mundo curtiu todos esses shows, né? E fora também as festas normais que nós fazemos sem show nenhum, que também é bem bacana, o Aramaçã, tanto no Aramaçã como no 1º de Maio e também no Tênis Clube. Agora eu estou um pouco mais residente no Aramaçã.
0: Sim.
1: Porque o Aramaçã é grande e tal, os maiores shows são sempre realizados lá, vários shows, Capital Inicial, tem uma gama de shows que são apresentados lá, né? Então, aí falei Rodrigo Teaser, domingo e segunda-feira vai ter Rodrigo Teaser no Aramaçã, cara, já tá os dois dias esgotados, você não acredita?
0: O Rodrigo é...
1: Meu Deus,
0: O Rodrigo se tornou internacional, né, cara? Ele faz show no mundo inteiro.
1: Primeiro show que eu fiz dele, cara, foi pequenininho, lá em Santo André, num salãozinho bem simplesinho, e eu falei, caramba, esse cara, não sei não, ele já era diferenciado. Depois que ele começou a cantar, inclusive, com a própria banda, aí explodiu, né? Tanto é que vem que o Lavelli, que é o...
0: Lavelli,
1: que é o coreógrafo oficial do Michael Jackson, a guitarrista, que eu não lembro o nome, veio, estão participando dos shows dele,
0: cara. Eu sei disso.
1: É incrível.
0: Não, é sensacional. E o Rodrigo, ele teve comigo no programa, eu já tive com o Rodrigo. O Rodrigo já teve 3 vezes comigo no programa, desde lá da Iguatemi Prime e tal. Que
1: bacana.
0: Tem uma coisa que eu admiro naquele rapaz, cara, foi de falar, a humildade dele, é um cara que eu gosto de conversar. O Rodrigo, cara, eu sei que a vida do cara, o cara vai virando numa situação que ele tem que ter a mulher que tá empresariando ele, né? Que faz todo o trabalho de produção.
1: A Priscila.
0: A Priscila que empresaria. Uhum. Ele tem que ter, porque sozinho ninguém faz um negócio desse, cara?
1: Não, a coisa se tornou assim, vou te falar, só não é melhor que o do Michael Jackson, vou te falar uma coisa, viu? Olha a produção que ele alcançou de visibilidade mais do que qualquer outro imitador ou cover.
0: Cover,
1: né? Imitador do Michael
0: Jackson. Eu acho que cover ele é o melhor, não tem jeito, né, cara? Eu acho que sim.
1: Pra ele foi pra Dubai, foi pra China, quer dizer, ele já tá em outro patamar.
0: É, o cara que... E Alemanha ele fez. Alemanha ele fez. Tá? Então o cara é o cover realmente...
1: Mais requisitado, pra falar
0: inclusive
1: verdade.
0: Tem que ter, eu acho que ele, pela família da família Jackson, com certeza sabe da existência dele. É óbvio que sabe.
1: Mas ele esteve lá agora na casa do Michael Jackson, coisa de semanas atrás, se eu não me engano. Ele esteve lá na casa do Michael Jackson. E os filhos do Michael... Tem uma foto dele com os dois filhos do Michael Jackson. Você viu isso?
0: Sim, vi.
1: Então, quer dizer, o cara falou, você é o Rodrigo? O filho do Michael falou, você não é o Rodrigo que faz os shows e tal? Ele falou, sim, sou eu mesmo. Quer dizer, ele foi reconhecido pelos filhos do Michael Jackson. É outro nível, é outra história, velho.
0: Pra você ver o que é o Michael Jackson na história mundial da música, gente. O que esse cara fez. Porque cover do Michael Jackson existe há muitos anos, né? O que tem de gente que... Aí o Rodrigo aqui no Brasil vem e faz muito bem feito. Tem outros também que fazem.
1: Sim, tem.
0: Mas o Rodrigo, ele se aperfeiçoou e faz uma coisa... Um negócio muito bem feito. Com a produção gringa. Produção é gringa.
1: Sim. Igualzinho. Praticamente tem um show dele lá que tem quase tudo igual o que o Michael Jackson fazia, assim, praticamente tudo.
0: Muito bem feito.
1: Sensacional. O Cara, eu posso mandar um abraço aqui?
0: Pode,
1: mandar um abraço pro meu, pra minha galera lá de Santo André, a Rose, o Fábio Reis, o Edu, quem mais aqui? O meu pessoal teve também os amigos DJs, o Raidin Rabelo lá do Amazonas, de Manaus, tá ouvindo um programa nosso, o Raidin Rabelo.
0: Um abraço, Rabelo, meu amigo.
1: Ele faz altas festas lá em Manaus. Que bom. Também o nosso amigo Euclides, lá de Belém, outro produtor de eventos. Nós vamos armar umas coisinhas pra lá,
0: viu? Alô, Belém! Essa terra quente aí, Belém.
1: Ele fala, tô aqui praticamente quase no inferno, de tão calor que é lá. E também o meu amigo DJ Kika, que é o responsável por trazer a Tânia Evans do Culture Beach aqui pro Brasil. Tá ouvindo? Ele é de Curitiba, no Paraná. Olha os extremos.
0: Kika, eu te conheço, Kika. Ah. Você é um cara muito bacana, obrigado pela audiência. E agora a gente vai falar, a gente tá falando de astros, de Michael Jackson e tal. Vamos falar de um outro astro agora que arrebentou. Que ele arrebentou ontem no show, que foi o Elton John, que eu já tive o privilégio, graças a Deus, de assistir dois shows do Elton John. Num show mesmo. Esse agora eu assisti em casa, né? E assisti o show na íntegra do Elton John. E eu quero falar dessa música, gente, porque é o primeiro grande sucesso do Elton John em 1970, que é Your Song, né? Que é Elton John e Bernie Taupin. Foi composta em poucos minutos na mesa da cozinha da mãe do Elton John. O Bernie Taupin escreveu a letra em um papel simples durante o café da manhã quando ele tinha 17 anos. E o Elton John compôs a melodia ao piano em cerca de 20 minutos após ler os versos do Bernie Taupin, né? O próprio Taupin revelou que a letra reflete a visão inocente de alguém jovem que ainda não tinha muita experiência com o amor. Então, vamos tocar o primeiro grande sucesso do Elton John de 1970, arrebentou, né? Que arrebentou, e o Paul fez. O Paul é outro gênio. É. O Elton fez questão de fechar o show ontem no Rock in Rio com essa música maravilhosa. E o teclado, hein, Cezinha? Você, né, tá ficando louco, Cezinha?
1: É, só música boa aqui no Rock Dance, cara. Não tem o que falar.

0: Que demais, hein? Que demais aqui na programação do Oxidance. Quando toca no baile, meu amigo Cezinha.
1: Esse daí foi um pedido meu, viu?
0: Um pedido seu aqui. Sensacional. Essa música é
1: demais. Sabe quem? Eu tenho duas pessoas que... Bom, todo mundo adora, mas tenho duas pessoas especiais.
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1: Também, vamos sortear alguns ingressos aí, quem sabe você ganha aí,
2: você,
1: né?
2: Você ganha, cara.
1: É isso aí.
2: Olha, tá chegando aqui mais outra. Boa noite, Carlinhos Cezinha. Curti também a Sunshine, olá, cara. Eu sou o Edmilson da Moca. Valeu, Edmilson. Outra aqui chegando. Saudosos tempos. Ó, você vê que a Sunshine tornou muito forte. Saudosos tempos da Sunshine. A cada reforma da casa era uma expectativa absurda. Ele tá comentando aqui. E é verdade. Aquela reforma de 1986 por 87 foi isso. Essa com a Elô Pinheiro, tava lá. Foi isso. Foi isso.
1: A de 86 foi a principal, porque a 86 eles fizeram uma revolução, né? Porque a primeira reforma começou em 80.
2: Sim.
1: Então a casa inaugurou em 70, 81 teve uma reforma, 82 teve outra.
2: 82 eu vi.
1: 83, 84 e depois em 86 a reforma que transformou a Sunshine. O teto todo, o teto, a estrutura toda descia com a iluminação até quase nos pés da galera.
2: É, eu lembro disso demais.
1: Você tava lá,
2: eu tava participou. Lá, eu lembro disso, eu vivi tudo isso, né?
1: Coisa de sensacional.
2: E o seguinte, como o pessoal participando aqui, esse ouvinte aqui maravilhoso, deixa eu pegar o nome dele, ele mandou um negócio tão bacana, quando eu falei de DJ Grego, ele mandou aqui um link. Obrigado aqui, cara. Ele tá mandando aqui da história do Gregão, é isso?
1: Ah lá, tá vendo?
2: Ó, que legal.
1: As que pessoas, alcança, né?
2: As pessoas participam muito, ó, chegando mais outra aqui. O teto descendo era muito louco. Ele tá comentando aqui o coelho e tal.
1: Olha lá.
2: É, outra chegando. É, boa noite, Carlinhos, Cezinha. Minha primeira namorada conheci ali na Sunshine. Olha que legal.
1: Você sabe, Carlinhos, que eu sempre falo, pessoal. Cezinha, casei lá por sua causa, lá na Sunshine, ou nas domingueiras do 1º de maio, casei com a minha esposa, conheci lá. Aí eu falo pra eles, bom, vocês casaram, mas ninguém me chamou pra festa, né? O casamento.
2: Eu quero agradecer que o nosso médico amigo tá ouvindo, o Nelson.
1: Ah, doutor Nelson, saudades, hein?
2: Ele tá ouvindo, ele tá te mandando um abraço. Um
1: abraço, doutor Nelson, faz a diferença nos bailinhos do Floresbelo. Mandar um beijão também pra Henriette, se ela estiver ouvindo a gente. Floresbelo, uma casa que eu adoro tocar, só anos 70, 80, outubro, né? Outubro, que dia que é?
2: 24, né?
1: 24 de outubro, estaremos lá. É, vamos confirmar.
2: É o seguinte, o Cezinha, o Nelson, ele fala o seguinte, esse é o cara, hein? O Nelson, se tem um cara que conhece o Café Piu Piu, que é famoso em São Paulo, chama-se Dr. Nelson. Esse cara conhece até onde passa as canaletas de fio e tudo.
1: Conhece tudo.
2: Dr. Nelson conhece o Café Piu Piu, e eu tive o privilégio de conhecer o Café Piu Piu em 84, gente, com o Sé e Guarabira. Meu Deus, e o Nelson, ele toda quinta-feira, atenção São Paulo, o Dr. Nelson toda quinta-feira no Café Piu Piu.
1: Dr. Nelson, roqueiro, adoro um rock, quando eu toco um rockinho lá dos anos 80 lá no Floresbela, porque o Floresbela tocou tudo dos anos 70 e 80, certo?
2: Certo.
1: Disco, o balanço, toca uns rockinho também, ele adora, que o Dr. Nelson é totalmente rock and roll, que eu já peguei a manha com o Dr. Nelson, né?
2: Agora, gente, prepare-se. Agora deixa eu colocar. Quer falar alguma coisa?
1: É, deixa eu mandar mais um abraço pros meus DJs. O DJ Marcelo Batman, que vai tocar com a gente na festa lá. O DJ Fábio Reis. O Ed Sil. DJ Catatau estará com a gente também.
2: Esse é gente boa demais.
1: Catatau tocando Black Music. Meu, vai ser uma festa incrível, incrível. Vocês não podem perder. 14 de novembro, lá no Clube Aramaçã. Festa Halloween com Tânia Evas. Manda aí, Carlinhos.
2: Eu vou mandar a chamada agora do Clube Novo, onde vai estar o Catatau também. E aí a gente vai entrar com o quadro Música e Filme, valendo um jantar. Vamos ouvir aqui a chamada, vamos lá.
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2: Sensacional vai ser essa festa. Preparado? Preparada? Quer falar alguma coisa antes do Clube do 4?
1: Depois você me manda aí o WhatsApp da rádio, o pessoal tá me perguntando.
2: Tá, eu vou te mandar já. Tá?
1: Beleza.
2: Vou ter que falar agora e vou mandar pro Cezinha. Gente, a partir de agora, deixa eu colocar a trilha desse quadro que eu adoro. Vamos lá então. Música e filme, gente. Então, a partir de agora, eu sei que vai bombar esse WhatsApp. O nosso número é o 97985-7858. 7985-7858. Vou repetir, gente. E vamos espalhar pra todo mundo, tá? 7985-7858. Tô com a presença hoje do Cezinha, meu amigo, da Sunshine, Festa Túnel do Tempo. Vamos fazer agora o quadro Música e Filme. Eu tô aqui com a tela do WhatsApp na minha frente. Como funciona? Para quem ainda não participou desse quadro, tá valendo hoje um jantar maravilhoso no shopping, no Moji Shopping, tá? Você de São Paulo pode ir pra lá, você é quem manda, a gente vai agendar a sua ida lá, tá? Que é um passeio maravilhoso com a sua mulher, sua namorada, né? Com seu marido, com seu amigo, isso não importa, você tem direito a acompanhante, tá? Vai ser no Moji Shopping, no Viseu, nessa choperia maravilhosa, um jantar dentro do Moji Shopping, em Mogi das Cruzes, tá valendo nesse jantar, tá bom? Atenção a galera que tá ouvindo a gente pela Estúdio AFM de Mogi e você de São Paulo que tá acompanhando a gente aqui na Rádio Digital Occidense, virou a sua própria rádio. Gente, eu vou tocar uma música de um determinado filme, tá? Todo mundo agora, hein? Vou tocar essa música. Quem mandar primeiro no WhatsApp leva o jantar, tá bom? 97985-7858. Quadro Música e Filme, tá? Então é o seguinte, ouvintes, essa música, ela é trilha sonora de qual filme?

0: Joker. Maravilhoso, gente. Que filme maravilhoso. Eu vou falar já o nome do filme, já tem um monte de gente mandando aqui, mas o primeiro, o cara, esse Cezinha tem, como é que é, você tem um pé quente.
1: Pé quente, eu sou pé quente.
0: Não, é sempre, meu, é inacreditável como o Santo André, a gente tem esse ABC inteiro, né? Cara, parabéns, demais. Cara. Olha, esse cara é o José Cleiton do Nascimento.
1: Olha lá.
0: Ele é do o Jardim Maré, que você conhece essa região?
1: Não, não conheço, não
0: Santo
1: conheço.
0: Santo André.
1: Não, não conheço. Já ouvi falar, mas não conheço.
0: Você ganhou, cara. Você acertou. É A Força do Destino, o nome do filme. Esse filme é de 82. Eu tenho até uns dados pra dar sobre o filme, né? A música é da Joey Cocker e a Jennifer Warnes. Teve a premiação, ganhou o Oscar de melhor canção original em 83. A Força do Destino. É lindo, né?
1: Sim.
0: E tem o Richard Gere, que é protagonista do filme. É um filme que vale a pena assistir, gente. Maravilhoso filme, A Força do Destino. Parabéns, cara, você é incrível. José Cleiton de Santo André.
1: Deu sorte, hein?
0: Manda um áudio pra nós aqui pra colocar no ar aqui. Carinhos, eu ganhei. Manda um áudio aqui pra gente comprovar, né? Que a gente sorteia de verdade aqui tudo isso. É muito legal a gente poder passar essa energia boa pra todos vocês ouvintes. Quero agradecer aqui. Tem uma ouvinte de Santos aqui, ela errou. Ela, não, você acertou, mas você não mandou primeiro, Cristina de Santos.
1: É.
0: O importante é mandar primeiro. Quero agradecer aqui também o DJ Marcelo Batman.
1: Ah, o Batman é meu DJ.
0: Ele mandou aqui, ó. DJ Marcelo Batman mandando um grande abraço e agradecendo aos anos 70, 80 e 90, que foram extraordinários. Obrigado, Batman, pela sua audiência, cara. Que bom. Temos aqui mais pessoas. Quer falar mais alguma coisa?
1: O Batman, Fábio Reis, tá o Denilson, tá todo mundo ouvindo lá em Santo André. Eu tô com o WhatsApp aqui, meu WhatsApp tá bombando, cara. Já passei o zap pra galera, já passei o link, tá lá pra tudo quanto é lugar, pro pessoal já sintonizar a rádio toda semana, de segunda a sexta-feira, e na terça-feira estaremos aqui.
0: Sim, ao vivo,
1: virando algumas músicas e sorteando ingressos pra festa do dia 14 de novembro lá no Aramaçã com o Country Beat. Olha, vai ser Tânia Evas, Country Beat, vai ser sensacional, hein?
0: Que bacana. Tem um áudio aqui chegando?
1: Boa.
0: Deixa eu colocar aqui ele no nosso zap. Tá chegando aqui um áudio do Dr. Nelson mesmo. Doutor, o que será que o Dr. Nelson mandou pra nós aqui, hein? Ele tá na escuta, então? Ele tá na escuta. Quero agradecer o Nelson também, que é nosso parceiraço. Doutor aqui, Nelson. Coloquei. Vamos lá. Vou colocar no ar o áudio dele.
1: Bora.
0: Vamos lá.
2: Hello? Carlinhos! Deixa um abraço especial aí pro Cezinha.
1: Boa.
2: Como é que cabe aí no seu estúdio? Seu estúdio não é pequeno, é grande, mas você sabe que o Ultraman é enorme, né, cara? Esse cara é muito grande. Como é que ele cabe nesse estúdio, cara? O nosso Ultraman. Um abraço.
1: Doutor Nelson, um abraço pra você, tudo de bom. Esse negócio de Ultraman foi coisa do DJ Vadão, né? O Vadão vem sempre com umas histórias. Aí ele começou a me chamar de Ultraman e espalhou esse negócio de Ultraman, porque eu não tenho nem tamanho, nem força, nem tenho raios pra soltar, né? E aí eu dei o troco, né? Porque a gente perde,
0: ação e reação.
1: É, perde o amigo, mas não perde a piada. Aí eu comecei a chamar ele de doutor, o tio Chico.
0: Tio Chico
1: lá da família Adams. É, aquela careca dele reluzente, então Vadão.
0: Pô, careca Chico. Reluzente
1: foi. DJ Vadão, tio Chico da família Adams, recebeu o troco de volta.
0: Vadão, cara, essa foi boa, gente.
1: Vadão é sensacional.
0: Daqui 10 minutinhos, gente, vamos começar o Beatles, sempre Beatles. Eu vou tocar aqui agora o especial, gente. Isso é sensacional. Essa música da Nicolette Larson, maravilhosa. Nossa, que eu adoro. 1978 é o ano.
1: Isso é um hino, né, Carlinhos?
0: Isso é um hino. A composição é do Neil Young, que ele passou pra ela na época.
1: Olha
0: e isso. Essa menina explodiu. Pena que ela se foi, muito jovem. Muito
1: jovem, é verdade. É
0: isso, mas arrebentou, né?
1: Essa música eu tô sempre tocando lá no Flores Belly. Quando eu toco essa música, você fala, meu, que música. É uma música que toca, é o coração, é a alma.
0: É um clássico, é clássico. Vamos ouvir. Nicolette Larson, Larolo. Vamos lá.

0: isso no carro. Caramba, que saudade, naquele
1: Fuscão. Isso aí é Fuscão, pra viajar, né?
0: No meu? Fuscão 1600 Bizurrão. O vermelho, isso. Meu garotaço, indo pro São Judas, no colégio que eu estudava, o famoso São Judas Tadeu. E quando tocava na rádio, era um negócio de louco isso, né, cara?
1: É, o Fuscão Bizurrão é também é flashback, hein, Carlinhos?
0: É, com aquela, atrás a gente, todo mundo que sabe, o Fusca é o melhor carro pra fazer som. Aquele tampão atrás, canal. Sim. LR, left, right, a gente tinha, meu Deus, aquele TKR, né, com o FM maravilhoso.
1: E o Tojo.
0: E o Tojo também, que era o equalizador.
1: GR100.
0: GR100.
1: Histórias, né?
0: E chegando aqui, o ganhador de hoje da música e filme, do quadro, vamos ouvir aqui, ele é de Santo André, da terra do Cezinha. Vamos ouvir.
2: Tudo aí, meu. Boa noite, Carlinhos. Ser Carlinhos. Boa noite, DJ Cezinha. Sempre na escuta todos os dias. E quem tá na escuta todos os dias, sempre um dia vai ganhar um prêmio.
0: Oh, ganhou, hein?
1: É, isso aí mesmo.
2: E chegou a minha vez e o DJ Cezinha com certeza deu sorte. Boa. Valeu, Carlinhos. Muito obrigado. Muito feliz pelo programa. Muito feliz pela música, pelas dicas. Por todos que você leva no programa, que é só dicas, um bate-papo legal.
0: Que bacana.
2: Nossa, sou muito fãzaço do programa há muito, muito tempo.
0: Obrigado, cara.
2: E muito grato pelo presente e muito feliz pelo programa e pelo brinde. Um abraço para o DJ Cezinha.
1: Um abraço.
2: E um abraço para o Carlinhos. Valeu, tchau.
0: Que legal,
1: cara. É o que você fala sempre, né, Carlinhos? O Occidência é um programa diferenciado. Tem vários programas de flashback por aí, tem a gente vários, sabe,
0: claro,
1: disso.
0: Claro.
1: Mas o Occidência, ele traz, além da boa música, traz uma boa informação, né? Traz uma informação de tudo.
0: Conteúdo, né?
1: Conteúdo. Esses quadros que você tem aí do Beatles que vai fazer.
0: Vai entrar agora. Música e filme que teve agora.
1: Música e filme também.
0: Bailinho de garagem quarta-feira.
1: Bailinho de garagem. Só as românticas.
0: Nossa. Cara, é um negócio de louco.
1: É o dia que eu mais ouço, viu, Carlinhos?
0: Eu viajo.
1: Você já deita ali na cama, já fica pensando, ouvindo o programa e lembrando de boas coisas. E a música romântica traz...
0: Uma
1: paz pro coração, pra alma, sensacional.
0: Não acaba nunca. Não acaba. Agora, vamos colocar aqui... Gente, deixa eu colocar aqui Penny Lane agora, pra gente poder anunciar o Beatles Sempre Beatles. Vamos lá.

0: Toda terça-feira à noite, Beatles, sempre Beatles, que explodiu esse quadro. E com a apresentação da Júlia Penilane, né? A Júlia não pode, nem pôde estar aqui hoje, porque ela teve uma missão incrível. A Júlia, antes do Cezinha falar, a Júlia está indo pro Chile, porque a Júlia trabalha, ela faz parte também. Não é que ela trabalha, ela faz parte do como é que se diz?
1: Fã-clube.
0: Do fã-clube do Jamiroquai. Ela não pede, ela atravessa oceanos. Então ela tá indo pro Chile e do Chile ela vai pra Buenos Aires, na Argentina.
1: Ah, vai pros dois, vai pros lugares, dois países?
0: Ela vai pros dois países.
1: Ah, bom, então é o seguinte, na primeira vez eu falei pra ela não esquecer do vinho do Chile. Mas como você vai pra Argentina, lá tem El Caminito, que eu já estive lá.
0: Eu já estive lá também.
1: Então você tem os alfajores lá. Pra nós também, alfajores pra mim e pro Carlinhos. Ó, então encomenda vinho tinto, adoro vinho tinto doce, e um alfajor na Argentina. Pronto, fechou o pacote.
0: E Júlia, parabéns, Júlia. Hein? E depois eu vou entrar com ela, acho que ao vivo, direto do Chile, na sexta-feira. Júlia, vai no Caminito. Tá?
1: É o Caminito.
0: Vai no Caminito. Se você puder, vai em Tigre, que é maravilhoso. O Tigre, você pega o trem ali em Retiro, no centro de Buenos Aires, Júlia, e você vai naquele. Você tá na Suíça, naquele trenzinho, que é lindo, um passeio de uma hora pra chegar ali em Tigre, que é um bairro só dos cassinos, aquela coisa toda. Eu conheci esse local lá. E ele falou de Caminito.
1: É.
0: E eu quero falar agora aí do Chile, de Argentina, Buenos Aires. Vamos falar do Chile, que eu também estive lá. Meu Deus. Olha, se você puder dar um pulo lá no em Valparaíso, que é maravilhoso, no centro de Santiago, no Chile. Sim. Tem um bairro chamado, o bairro Providência, é o bairro das baladas, dos bares, maravilhoso esse bairro.

0: E os chilenos são incríveis. Os argentinos também, mas os chilenos são incríveis. Eu adorei o Chile, cara.
1: Sim, sim. Eu não conheço o Chile, não, Carlinhos. Mas,
0: eu conheço.
1: Ali na Argentina, você também pode ir na Cátia Flores.
0: Sim.
1: É, né, na Rua das Flores, tá? Eu estive lá também. E olha, você pode ir no... Tem um restaurante que eu esqueci o nome, mas você vai lá, pede um bife de chouriço, ok? E você pede uma cerveja Quilmes, que é boa pra...
0: Quilmes é famosa.
1: Pois é. Conhecemos tudo ali, Carlinhos.
0: Só conheço tudo isso aí, pô.
1: Júlia,
0: você tá bem, hein, Júlia?
1: Você já tem várias incumbências. Olha, aí.
0: Incumbências e presentes a serem pra você trazer pra todos nós.
1: Exatamente.
0: Né?
1: Somos sua amiga, somos seus amigos, Júlia.
0: Vamos lá, então. Dando início ao quadro, que hoje a gente não tem a Júlia, porque ela tá nessa missão agora com o Jamiroquai no Chile e também na Argentina. Vamos agora entrar na atmosfera dos Beatles, gente. Os Beatles, eles foram uma banda britânica de rock formada em Liverpool em 1960, que se tornou o grupo mais famoso e influente da história da música popular. É fato, né? Em 1957, John Lennon criou um grupo, né? O Skyfall, é isso. E rock chamado... Era um grupo de rock, né? É, chamado de Quarrymen. Olha só, Quarrymen, com amigos da escola. Paul e o George, né? O Paul McCartney entrou na banda com o George Harrison em 1957 e 58, gente. Tá? E a mudança de nome, tá? Passou para Beatles em 1960. Isso mesmo. E aí tem que falar dessa história toda de Hamburgo, né? E do Carmen Club. A banda ganhou fama tocando em clubes locais na Alemanha e no famoso The Carmen Club em Liverpool. Ringo Starr, o baterista, entrou na formação definitiva em agosto de 62. E aí, nessa data de agosto de 1962, com um contrato com a EMI gravadora, teve o lançamento da primeira música dos Beatles, Cezinha, que explodiu no mundo, que é

0: Quando os Beatles tiveram essa dissolução em 1970, né? Aí, claro, eles ficaram sem saber o que fazer, cada um, meu Deus, aquilo que foi uma bitomania no mundo inteiro. A loucura era total, isso é fato, né? As imagens estão aí até hoje, né? As imagens dos anos 60 e nesse comecinho da década de 70 no mundo inteiro, para vocês saberem e sentirem como que era, né, o comportamento das pessoas, né, nos shows dos Beatles, que era um negócio de louco, né? Explodir em tudo quanto é lugar, no Japão, tudo quanto, qualquer lugar do mundo. Estados Unidos, a primeira ida dos Beatles foi em 64. A primeira TV que os Beatles se apresentaram foi num programa que tinha audiência total no domingo, que era o Ed Sullivan Show. Ed Sullivan Show. Em 1964, os Beatles se apresentaram lá. Inclusive, o grande rei do rock mandou, ele não estava presente, mas o Elvis mandou uma carta, né? E parabenizando a chegada dos Beatles no programa. Isso é fato, né? Inclusive, eu tenho esse DVD, comprei o DVD do Ed Sullivan há muitos anos, eu tenho isso guardado, né? Então é uma história, porque o Ed Sullivan recebia vários artistas, né? Desde a Motown, que já tinha Jackson 5, também os Carpenters e tanta gente boa. E pinta os Beatles, cara. Né? Beatles em 64. Que coisa! Em 64 os Beatles fizeram. E aí partiram, acabou os Beatles, a banda acaba em 1970, né? Aí perguntam, quem acabou os Beatles? Uma jornalista da BBC de Londres pergunta numa entrevista pro Paul McCartney: pô, quem foi o responsável pela quebra dos Beatles? Ele não titubeou em responder. Ele falou, John Lennon. Ele mesmo responde, gente, John Lennon. E tem toda aquela história, né, por causa da Yoko, e é verdade, né?
1: Ele era solo também, ele queria seguir, cada um tinha uma ideia, né,
0: depois,
1: cara?
0: Sempre assim, cada um já, em 70, cada um tinha uma história, já que, poxa, era o auge, eles estavam muito ricos, e é isso.
1: Queriam fazer trabalhos separados, todo artista, toda banda faz isso, um dos vocalistas, ou dois, eles falam, eu quero fazer um trabalho solo, quero um disco solo, e a gravadora aceita, porque pra ela é mais dinheiro, no caso. Pra eles, a realização. Pra gravadora, é vender disco.
0: É uma indústria.
1: É uma indústria. É isso aí.
0: Sempre foi uma indústria, né? E pra gente contextualizar agora, vou falar agora da carreira solo de Paul McCartney. O Paul McCartney, ele saiu dos Beatles, como todos, né? Cada um foi pra um lado, né? E aí ele forma uma banda em 1971, que é o Wings, gente. O Wings matou a pau. O Wings arrebentou também, né? Pra você sacar, pra você entender, né? A categoria, né? Não só do Paul, mas de todos eles. E o Paul, que eu tô comentando da banda dele agora, é o cara que arrebentou com o Wings, que a banda ficou 10 anos no auge, de 71 até 81 em atividade, né? Uma banda muito importante. E essa música que eu vou tocar, ela explodiu no ano de 1973, que é o Paul McCartney em Wings, Band on the Run. Lembra dessa, Cezinha?
1: Demais.

0: demais, hein? Band on the Run, do Wings, Paul McCartney. O que você fazia em 73, na época dessa música, César?
1: 73, eu não sei quantos anos eu tinha. 73, eu... Olha, cara, eu...
0: Você tava no primário.
1: Tava no primário ainda, 73, 74. Tava começando a jogar vôlei no Oscavo, lá na escola lá de Santo André. Tava, né, começando, né? Nasci em 61.
0: E curtindo, eu não largava o rádio, né?
1: 13 anos, né, cara?
0: Era difusor e Excelsior.
1: Eu ouvia.
0: Eu não tinha jeito, né? A gente que gosta do rádio, da música, né? Então é um negócio fantástico. Tá ouvindo aqui essa música, a gente vai voltando no tempo. Nessa época, em 73, eu estudava de manhã. Atenção aos ouvintes, é legal falar isso, né?
1: De manhã, exatamente.
0: 12 anos, 13 anos, eu estudava de manhã. E aí, ao meio-dia, eu entrava numa padaria, trabalhava na padaria do lado da minha casa.
1: Caramba, desde cedo, Carlinhos.
0: Meu pai me ensinou, tem que ser cedo.
1: Tá certo. Eu estudava na parte da tarde, eu entrava, acho que a parte da tarde, e na parte da manhã eu ia treinar, que eu fazia parte da seleção de vôlei do Oscavo. Olha
0: legal,
1: só, eu gostava de vôleibol, apesar do tamanho. Naquela época a gente não precisava ser muito alto, né? Agora as alturas, a medida agora, o tamanho é bem diferenciado, mas naquela época não tinha essa. Ou eu era um levantador, então não tinha, eu era pequenininho, mas a gente jogava vôlei, time campeão em cima do Américo Brasiliense. O nosso ouvinte aí de Santo André vai saber o que eu tô falando.
0: Sim, com certeza.
1: Então era muito legal essa parte. E também tinha as rádios, como você falou, Difusor e Excelsior, a máquina do som. Eu tenho esse disco, hein?
0: Todos nós, né? E a gente vai agora, todo Beatles, sempre Beatles, tem um momento cover, e eu escolhi aqui para o momento cover a música, né? Essa música, Here Comes the Sun.
1: Olha.
0: Que é uma canção dos Beatles, composta pelo George Harrison, que foi lançada no álbum O Abbey Road, de 1969, gente. E essa gravação teve início em 7 de julho de 1969, e foi concluída em 19 de agosto de 69. Você tá sentindo, né?
1: Caramba.
0: O trabalho desses caras na época, né? E essa é a composição de George Harrison. E a gente vai com esse momento cover, como a gente sempre tem aqui. É maravilhosa na vocalização, na voz dessa garota na época, né? Que a gente tá falando aqui do comecinho, do finalzinho dos anos 90, começo dos anos 2000. Sinta a voz dela. A Colby, Here Comes the Sun.

0: Isso aqui é espetáculo, né? 1970, The Long and Winding Road dos Beatles, a composição é do Paul McCartney, do Sir Paul McCartney, que música linda. E é, vale ressaltar, gente, e eu vivi toda essa história, que em 1978, o nosso grande também, grande Peter Frampton, ele regravou The Long and Winding Road, estourou também na época, né? Ele gravou com muito carinho, ele se emocionou naquela época, inclusive tem relatos dele quando ele regravou isso em 78, lembro-me como se fosse hoje, né? E as rádios tocando e tal, já falando, né? De 8 anos atrás, porque quando ele regravou, eram 8 anos que já tinha acabado os Beatles, em 78. Então, que história que vai se perpetuando, né, Cezinha? Vai de pai pra filho, perdura, cara. Beatles é um negócio muito sério, é uma coisa que é pra sempre. Puxa vida, a gente fala desses grandes astros, né? A gente acabou vendo um no Rock in Rio ontem, o Elton John, que é outro gigante, né? É uma coisa linda, bonita desses caras. São gênios, né, cara?
1: Gênios.
0: Gênio. Cezinha, isso é coisa de gênio, cara.
1: E é legal que, assim, a atualidade, os meninos hoje, não a grande a maioria, mas muitos curtem aí o rock and roll das antigas, curtem Elton John, curtem Beatles, até as bandas mais dos anos 90, por exemplo, que ninguém, nenhum deles estava nascido, tem muito, eu já fui em festivais aí que lá em Santo André, na prefeitura promove, bandas cover tocando Nirvana, tocando Metallica, e a gente vê a molecada, e também já vi molecada com camiseta do Beatles, cara.
0: Isso é incrível.
1: Isso aí é a influência dos pais, claro, né?
0: É influência dos pais. Inclusive, ontem assisti no show do Elton John, eu via na gala o que tinha de jovem ali, cara.
1: Ah, pois
0: só tinha de pessoa de 25 anos, 30 anos, 18 anos, os pais levam, é um negócio de louco, cara.
1: Passa de pai para filho, é uma influência boa, ouvindo essas boas músicas aí, de músicas de 40, 50 anos, Elvis Presley.
0: Pô, o Elvis, eu tava vendo os vídeos do Elvis, eu vejo o Elvis, gente, que é uma coisa anterior a Beatles, e ele também não deixa de ser um contemporâneo naquela história com os Beatles. A história do Elvis é outra loucura, porque o Paul adorava o Elvis, quem não adorava Elvis Presley? O que aquele cara fez, o Elvis Presley? O que aquele cara dançava? Isso não existe, né, bicho?
1: Eu acho que tá aí uma boa dica pra você fazer um quadro do Elvis
0: Vamos marcar pra fazer um do Elvis Presley.
1: Tem música pra caramba.
0: Pelo amor de Deus, o Elvis Presley é um gigante do rock, né, gente?
1: Sensacional, Carlinhos.
0: É bacana. Estamos aqui, gente, nesse quadro Beatles, sempre Beatles. Só dando um toque pra quem tá ouvindo a gente. A Júlia não pode estar com a gente hoje aqui ao vivo, porque ela tá viajando pro Chile. Ela faz parte do fã-clube do Jamiroquai. Ela não vai perder nunca, né? Eu conheço a Júlia há 8 anos, ela não perde, ela vai pra Santiago,
2: no Chile. 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